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0: agora. Jorge Matheus.
1: Seu pedido é uma ordem, Marília Mendonça.
2: Obrigado, Marília Mendonça.
1: Zabô.
0: Lindo demais.

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2: Edital de convocação. O presidente da Cooperativa de Eletrificação Rural do Norte Pioneiro Limitada, Cernop, José Soares Nogueira Filho, no uso de suas atribuições, convoca seus associados, que nesta data são 487, para se reunirem em Assembleia Geral Extraordinária, no dia 10 de julho de 2026, na sede desta cooperativa, Rua Nossa Senhora das Graças, 430, bairro Vila Renó, nesta cidade, com as seguintes convocações e ordem do dia. Primeira convocação, às 8:30 da manhã, com a presença de 2/3 dos associados com direito a voto. Segunda convocação, às 9:30 da manhã, com a presença da metade mais um dos associados com direito a voto. Terceira e última convocação, às 10:30 da manhã, com a presença de, no mínimo, 10 associados com direito a voto. Ordem do dia. Autorização para que o Estatuto Social seja alterado para dele se retirar o objeto social de prestação de serviço de distribuição de energia elétrica aos associados através de redes de distribuição de energia de titularidade da Cernop. Autorização para que no Estatuto Social passe a constar expressamente como sendo objeto social da Cernop a prestação dos serviços de construção e manutenção das instalações elétricas internas, de propriedade dos associados. Autorização para que passe a constar do Estatuto Social o objeto social referente à construção, operação e distribuição de energia elétrica aos associados, advindas usinas de geração de energia elétrica de qualquer fonte primária, tais como solar, eólica, hidráulica, seja a partir de investimento e domínio integral da Cernop, seja através de parcerias com outras sociedades. Autorização à Assembleia para que conste do Estatuto, como sendo um de seus objetos sociais, a comercialização de materiais elétricos e eletroeletrônicos. Cernop, presidente José Soares Nogueira Filho.

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3: Bom dia, prezados ouvintes da Rádio Difusora FM. Está começando mais um programa, o IDR Paraná e a Família Rural. Levado ao ar todos os domingos no horário das 7 horas da manhã. 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A esses nossos parceiros, eu nunca vou cansar de agradecer do fundo do meu coração e tenho certeza que é dos nossos demais companheiros aqui do IDR Paraná. Pela parceria, parceria essa que nos possibilita de colocar ao ar todos os domingos nesse mesmo horário esse programa, que já tem aproximadamente 60 anos de existência, e também tenho certeza que leva o nome dessas instituições, dessas entidades e dos negócios desses parceiros, divulgando a marca, né? E tenho certeza que, eu sempre digo assim, que parceria é o ganha-ganha. Nós ganhamos, o parceiro ganha. E quem ganha também é os nossos queridos radiovintes, que recebem todos os domingos informações que, na nossa opinião, relevantes. Rogamos a Deus que essa parceria perdure por uma longa data e, principalmente, que derrame chuvas de bênçãos sobre seus empreendimentos, seus afazeres e, principalmente, sobre os familiares de vocês. Então, que Deus nos ajude hoje e sempre. Hoje, na apresentação do programa, eu, Oswaldo, extensionista do IDR de Santo Antônio da Platina.
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3: E tocando de primeiro nosso programa, eu gostaria de início, falar para os nossos produtores de Santo Antônio que todos os anos nós realizamos o nosso encontro de crédito rural. Esse ano também não vai ser diferente. Nós agora, essa semana, nós vamos entrar em contato com os nossos parceiros. Quem são os nossos principais parceiros nesse evento? São as entidades financeiras, aqueles bancos que trabalham com, principalmente com crédito rural, são os nossos parceiros, para que a gente possa programar a data, né? Outro nosso grande parceiro, claro, é a Prefeitura de Santo Antônio da Platina, através da Secretaria Municipal de Agricultura, Pecuária e Meio Ambiente. Então, nós vamos

0: conversar essa semana, vamos definir a data. No próximo programa nós já vamos pedir para que vocês reservem a data. E desde já a gente conta, como sempre contamos, com as presenças de vocês, produtores, tanto o agricultor familiar quanto o agricultor médio grande. Esse encontro a gente acha que ele tem uma relevância grande em função de que o governo, aliás, já lançou o Plano Safra 2026/2027, ou seja, ele começa agora e vai até o ano que vem, e já disse quais são as regras. E nesse encontro nós esclarecemos todas as mudanças que houveram nessas regras. Foram algumas mudanças e que num programa de rádio é impossível a gente passar isso, né? Então nós sempre a gente leva um colega lá para falar um pouco sobre as mudanças. Os bancos também falam quais são o seu pacote de crédito rural para aquele ano. Enfim, é um encontro que eu acho interessante e nós pretendemos fazê-lo dentro do mês de julho, mas definiremos a data e no próximo programa nós vamos comentar a respeito.
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0: E tocando de primeiro nosso programa, e eu estava falando de crédito rural, só chamar a atenção dos nossos produtores, seja agricultor familiar, linha Pronaf, seja Pronaf ou dos créditos obrigatórios, lembrar que no estado do Paraná, e é uma regra específica do estado do Paraná, que tem um programa que chama Banco do Agricultor Paranaense. Esse programa do Banco do Agricultor Paranaense, ele faz uma equalização dos juros daqueles produtores que façam algum financiamento no banco. Por exemplo, vou só citar um exemplo: energia solar, irrigação. Então você, qualquer financiamento que você vai fazer, tem, claro, o juro. E no estado do Paraná, quem se enquadra nesse Banco do Agricultor Paranaense, o juro é equalizado pelo governo do estado, baixa bastante. Sendo dependendo do produtor, dependendo do financiamento, chega a juro zero. Então é uma coisa interessante, só lembrando que é o seguinte: esse programa ele encerra-se dia 31/12. Então, se porventura algum produtor tiver intenção de fazer algum financiamento, não vou listar todas, não são em todas as atividades, não. Mas é necessário que você compareça no escritório nosso do IDR Paraná para que a gente possa ver se aquela atividade que você pensa em financiar se enquadra dentro dessa lei do Banco do Agricultor Paranaense. Lembrando o seguinte, a nossa unidade municipal do IDR, agora nós estamos instalados aqui bem em frente ao portão do cemitério aqui na avenida. Daqui uns dias nós vamos mudar aqui próximo também, mas por enquanto nós estamos ali. Precisando, estamos à disposição, então nos procure para que, se você se enquadrar, é interessante que nós fazemos o seu cadastro, e a hora que você vai financiar, você vai ter a diminuição dos juros pagos e às vezes, quem sabe, até juro zero. Beleza? Qualquer coisa, estamos à disposição.
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0: E tocando de primeiro nosso programa, que eu gostaria de falar um pouquinho para vocês é o seguinte:

0: Nós estamos no período agora frio, mas de vez em quando faz um solzinho, faz calor, né? E umidade relativa do ar alta, temperatura um pouco mais alta. E nós temos lavouras em pleno desenvolvimento vegetativo, principalmente as nossas lavouras de trigo. O que a gente chama a atenção dos produtores é que esse clima é favorável ao surgimento de algumas doenças fúngicas. No trigo, principalmente a ferrugem, né? Então é importante que você, produtor, vistorie periodicamente a sua lavoura para verificar o surgimento ou não dessas doenças. E em verificando a presença desses fungos, aí você vai tomar a decisão junto com o seu técnico de confiança se vai ser necessário ou não a aplicação de algum fungicida. Outra lavoura que nos chama atenção também é nas lavouras de café. Essa semana a chuva deu uma trégua e eu tive a oportunidade de andar em diversas lavouras de café. E o que a gente tem observado? Principalmente naquelas lavouras que foram esqueletadas o ano passado, né? E agora ela está em pleno período de vegetação, muito enfolhada. Aquelas lavouras que são susceptíveis à ferrugem, a gente observa que está começando a aparecer ferrugem nessas lavouras de café e causando uma desfolha grande nesse cafeeiro. Lembrando o seguinte, se o café estiver totalmente desfolhado, a sua florada lá em setembro, outubro vai ser muito baixa. Vai dar florada mais baixa e depois o pegamento dessa florada é baixo. Então é importante que se você fez um esqueletamento no café, esses cafés, principalmente o susceptível à ferrugem, lá o nosso Mundo Novo, Catuaí e alguns outras variedades que também são só tolerantes à ferrugem, então é importante você vistoriar essa lavoura. Se porventura tiver aparecendo ferrugem, precisa fazer uma pulverização. Essa semana eu andei numas lavouras, teve umas 4 lavouras que eu vi, foi preciso fazer uma recomendação pro produtor para ele aplicar um fungicida, tendo em vista que estava com a infestação bastante elevada de ferrugem. Às vezes o produtor não percebe, porque a ferrugem, de que jeito que ela começa? Ela atinge principalmente as folhas mais velhas. E no lavoura esqueletada ele fica muito vigoroso, muito enfolhado, e a ferrugem está lá no centro do cafeeiro, e às vezes você passa andando na rua e não verifica. Necessário é que você abra o pé de café, as ramas do pé de café, e olha no centro do pé de café, e aí se tiver ferrugem você vai observar, e a partir daí necessário é que você faça uma boa pulverização. Se você tiver dúvida com relação a esses índices de infestação que é necessário aplicar ou não fungicida, por favor nos procure que nós teremos o prazer de ir até a sua lavoura, andamos junto, damos uma vistoriada boa na sua lavoura e juntos tomamos a decisão da necessidade ou não desta pulverização. E como sempre, estamos sempre à disposição de vocês na nossa unidade municipal.
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0: E tocando de primeiro nosso programa, eu falo, claro, que sempre a gente fala um pouquinho de café, e nós estamos em plena colheita de café. Essa semana, Deus nos mandou um clima um pouquinho mais favorável para a colheita do café, né? Que diminuiu a chuva, deu um pouquinho de sol para o pessoal continuar a colheita e secar o café, né? Então eu tenho andado em diversas lavouras e o pessoal estão colhendo café.

precisa colher mesmo. O que a gente chama atenção é o seguinte: em função dessa quantidade de chuva que caiu, houve uma queda acentuada de café. Então, tem muito café no chão. O que a gente chama atenção e orienta os produtores é no sentido de que, antes de você continuar a sua colheita, às vezes é necessário que você faça uma varrição desse café. Se você vai colher manualmente, mas você vai estender o pano, você vai pisar em cima desse café e esse café vai ser aterrado no terreno. E aí o café aterrado, além dele estragar a qualidade, você vai perder esse café. Então, necessário é que você faça uma varrição. Mesmo se você faz a colheita mecanizada, e aí nesse caso daí é pior, imagina ou um trator, uma máquina pesada passando em cima desse café, aí sim que vai aterrar, aí esse café você vai perder. Então, o que a gente recomenda é que você faça uma varrição, né? E depois faz essa colheita. O pessoal, tem muita gente que está fazendo o seguinte: dá uma soprada para o café aí lá no perto do tronco, aí você passa com a máquina, colhe e depois você faz uma varreção só. Mas é necessário que você faça essa varreção para você não soterrar o seu café. E continuando a colheita, quem tiver condição, capriche na colheita para que você produza um café de qualidade. Esse ano a gente tem visto o seguinte, que vou colocar na média, não é esse o valor não, mas na média é isso. Eu observei que, por exemplo, você vai vender um café de boa qualidade, e quando eu falo um café de boa qualidade, não é café especial não. É um café, às vezes, bebendo duro, com baixo percentual de cata, você está conseguindo mais ou menos R$1.400, R$1.500 a saca, beneficiado. Se o seu café é com o mesmo nível de cata, mas se ele bebe rio, o preço está caindo para R$1.100, R$1.150. Então, é uma diferença muito grande. Então, vale a pena, assim como sempre vale, mas tem anos que vale mais. Esse ano está valendo a pena você dar uma caprichada na sua colheita e no seu sistema de preparo, de secagem, para que você produza um café de um pouquinho melhor qualidade. Não deixar o seu café riar, porque o preço está diminuindo bastante, né? Se você sair lá de R$1.500 baixando para R$1.100, Deus livre, guarde. É R$400 de diferença. É muito dinheiro, né? O preço, se nós formos comparar com o ano passado, o preço está muito baixo, né? Porque o ano passado nós chegamos a vender café a R$2.500, um café bebida doce, né? Esse ano mesmo, café caiu R$1.000. Eu tenho conversado com alguns cafeicultores e eu falo a minha opinião, eu ainda brinco com o pessoal, falo: se for para me xingar, me xingue a hora que eu estiver lá fora, não xingue aqui na frente, não fica chato. Eu sempre falo assim: café, se você tiver um nível de produtividade boa, tiver controle bem feito no que se refere ao teu custo de produção, ou seja, um custo de produção relativamente baixo, você vendendo café em torno de R$1.500 a saca, ainda sobra um dinheirinho. É uma atividade que está remunerando relativamente bem. Se nós formos comparar com outras atividades, como por exemplo aqui nós temos uma área grande de soja, se nós formos comparar com a soja, o café ainda está sendo um bom negócio. Mas é preciso, em todas as atividades, nós termos o controle do nosso custo de produção, para a gente saber o seguinte: eu estou vendendo o meu café por R$1.500 a saca, ou estou vendendo a minha soja por R$150 a saca. Esse preço é bom ou é ruim? A maioria dos produtores nos fala o seguinte: esse preço está muito baixo. Aí a gente pergunta: qual é o teu custo de produção? Infelizmente, a grande maioria dos nossos produtores não sabe o custo de produção. Então, quando você não sabe o quanto você gasta, qualquer preço que você vender vai ser ruim. Então, eu sei que dá trabalho sim você fazer controle de custos, mas pelo menos para você ter uma noção de quanto custa aquela mercadoria sua. Bom, então é interessante.

0: de fazer isso. E com relação à colheita do café, capricho na colheita, eu sempre chamo a atenção de vocês. Antes de você comercializar o seu café, verifique a qualidade do seu café. No que se refere à umidade, vamos ver a umidade certinha. Se você não tem equipamento aí, nós temos aqui no escritório um determinador de umidade que nós estamos à disposição para ver isso para você. Nós conseguimos fazer para você, se você quiser, renda do café, o tipo, bebida, para que você, a hora que você for comercializar o seu café, você saiba certinho a real qualidade do seu produto, e com isso você vai ter condição de fazer uma comercialização mais bem feita e buscando preços mais adequados para o seu café. Precisando, estamos sempre à sua disposição. Bom, já chegamos ao final do nosso programa. Gostaria de agradecer os queridos radiovintes pela audiência, desejar a todos um bom domingo, uma boa semana. Fique com Deus e até no próximo domingo, se Deus assim nos permitir, com mais um programa, o IDR Paraná e a Família Rural. 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Fiquem agora direto da Matriz com a Santa Missa em seu lar. Aliás, vou descer correndo que eu também quero participar dessa missa. Um bom domingo a todos.
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0: sempre seja louvado.
1: A você que se faz presente nesta igreja matriz de Santo Antônio de Pádua, aos que nos acompanham pela rádio difusora 102,3, desejamos a todos uma boa celebração. Com toda a igreja, rezemos neste momento uma dezena do Santo Rosário, pedindo mais vocações sacerdotais e religiosas para a Santa Igreja. Em nome do Pai, do Filho e do Espírito Santo. Amém. Pai nosso que estais no céu, santificado seja vosso nome. Venha a nós o vosso reino. Seja feita a vossa vontade, assim na terra como no céu. O pão nosso de cada dia nos dai hoje. Perdoai-nos as nossas ofensas, assim como nós perdoamos a quem nos tem ofendido. E não nos deixeis cair em tentação, mas livrai-nos do mal. Amém. Ave Maria, cheia de graça, o Senhor é convosco. Bendita sois vós entre as mulheres, e bendito é o fruto do vosso ventre, Jesus.
2: Santa Maria, Mãe de Deus, rogai por nós, pecadores, agora e na hora de nossa morte. Amém.
1: Ave Maria, cheia de graça, o Senhor é convosco. Bendita sois vós entre as mulheres, e bendito é o fruto do vosso ventre, Jesus.
2: Santa Maria, Mãe de Deus,
1: rogai por nós, pecadores, agora e na hora de nossa morte. Amém. Ave Maria, cheia de graça, o Senhor é convosco. Bendita sois vós entre as mulheres, e bendito é o fruto do vosso ventre, Jesus. Santa Maria, Mãe de Deus, rogai por nós, pecadores, agora e na hora de nossa morte. Amém. Ave Maria, cheia de graça, o Senhor é convosco. Bendita sois vós entre as mulheres, e bendito é o fruto do vosso ventre, Jesus.
3: Santa Maria, Mãe de Deus, rogai por nós, pecadores, agora e na hora de nossa morte. Amém.
1: Ave Maria, cheia de graça, o Senhor é convosco. Bendita sois vós entre as mulheres, e bendito é o fruto do vosso ventre, Jesus.
3: Santa Maria, Mãe de Deus, rogai por nós, pecadores, agora e na hora de nossa morte. Amém.
1: Ave Maria, cheia de graça, o Senhor é convosco. Bendita sois vós entre as mulheres, e bendito é o fruto do vosso ventre, Jesus.
3: Santa Maria, Mãe de Deus, rogai por nós, pecadores, agora e na hora de nossa morte. Amém.
1: Ave Maria, cheia de graça, o Senhor é convosco. Bendita sois vós entre as mulheres, e bendito é o fruto do vosso ventre, Jesus.
3: Santa Maria, Mãe de Deus, rogai por nós, pecadores, agora e na hora de nossa morte. Amém.
1: Ave Maria, cheia de graça, o Senhor é convosco. Bendita sois vós entre as mulheres, e bendito é o fruto do vosso ventre, Jesus.
3: Santa Maria, Mãe de Deus, rogai por nós, pecadores, agora e na hora de nossa morte. Amém.
1: Ave Maria, cheia de graça, o Senhor é convosco. Bendita sois vós entre as mulheres, e bendito é o fruto do vosso ventre, Jesus.
3: Santa Maria, Mãe de Deus, rogai por nós, pecadores, agora e na hora de nossa morte. Amém.
1: Ave Maria, cheia de graça, o Senhor é convosco. Bendita sois

0: vós entre as mulheres, e bendito é o fruto do vosso ventre, Jesus.
1: Santa Maria, Mãe de Deus, rogai por nós, pecadores, agora e na hora de nossa morte. Amém.
0: Glória ao Pai, ao Filho e ao Espírito Santo.
1: Como era no princípio, agora e sempre. Amém.
0: Ó meu Jesus, perdoai-nos, livrai-nos do fogo do inferno. Levai as almas todas para o céu e socorrei principalmente os que mais precisarem da vossa misericórdia, Senhor. Oração pelas vocações sacerdotais, religiosas e missionárias. Ó Deus, que não queres a morte do pecador, mas sim que se converta e viva, nós vos suplicamos, pela intercessão da bem-aventurada sempre Virgem Maria, de São José, seu esposo, e de todos os santos, que nos concedas maior número de operários para a tua Igreja, que trabalhando com Cristo, se dediquem e sacrifiquem pelas almas, pelo mesmo Cristo nosso Senhor. Amém. Em nome do Pai, do Filho e do Espírito Santo. Amém. Intenções da Santa Missa. Pelos aniversariantes dizimistas, Ailton Borsato, Angelita Peruso da Rosa, Bronislau Urbanovics, Luciana Maria Caldi Arantes, Sivaldo Bortalim Camilo, e pela recuperação da saúde de Laura Beatriz Corsini, que está internada na UTI em Londrina. 14º domingo do tempo comum. Irmãos e irmãs, aqui estamos reunidos neste dia bendito, memória da Páscoa do Senhor. Foi Ele mesmo quem nos trouxe aqui para reacender em nós a chama da fé, da esperança e da capacidade de amar a todo momento. Unimo-nos ao louvor do Cristo ao Pai, na total ação de graças e na acolhida da Sua Palavra. Assim adentremos o mistério da salvação que celebramos nesta liturgia. Iniciemos a Santa Missa cantando.

0: Em nome do Pai, do Filho e do Espírito Santo.
1: Amém.
0: O Deus da esperança que nos cumula de toda alegria e paz em nossa fé, pela ação do Espírito Santo,

esteja convosco. Bendito seja Deus que nos reuniu no amor de Cristo. No dia em que celebramos a vitória de Cristo sobre o pecado e a morte, também nós somos convidados a morrer para o pecado e ressurgir para uma vida nova. Reconheçamo-nos necessitados da misericórdia do Pai.

Bondoso, rico em misericórdia, tenha compaixão de nós, perdoe os nossos pecados e nos conduza à vida eterna.

0: Ó Deus, pela humilhação do vosso Filho, reerguestes o mundo decaído. Dai-nos uma santa alegria, para que, livres da servidão do pecado, cheguemos à felicidade eterna. Por nosso Senhor Jesus Cristo, vosso Filho, que é Deus, e convosco vive e reina, na unidade do Espírito Santo, por todos os séculos dos séculos.
1: Amém.

Assim diz o Senhor: exulta, cidade de Sião, rejubila, cidade de Jerusalém. Eis que vem teu rei ao teu encontro. Ele é justo, ele salva. É humilde e vem montado num jumento, um potro, cria de jumenta. Eliminará os carros de Efraim, os cavalos de Jerusalém. Ele quebrará o arco de guerreiro. Anunciará a paz às nações. Seu domínio se estenderá de mar a outro mar, e desde o rio até os confins da terra. Palavra do Senhor.

0: Bendirei eternamente vosso nome, ó Senhor.
1: Bendirei eternamente vosso nome, ó Senhor.
0: Ó meu Deus, quero exaltar-vos, ó meu Rei, e bendizer o vosso nome pelos séculos. Todos os dias haverei de bendizer-vos, e de louvar o vosso nome para sempre.
1: Bendirei eternamente vosso nome, ó Senhor.
0: Misericórdia e piedade é o Senhor. Ele é amor, é paciência, é compaixão. O Senhor é muito bom para com todos. Com sua ternura abraça toda a criatura.
1: Bendirei eternamente vosso nome, ó Senhor.
0: Que vossas obras, ó Senhor, vos glorifiquem, e vossos santos com louvores vos bendigam. Narrem a glória e o esplendor do vosso reino, e saibam proclamar vosso poder.
1: Bendirei eternamente vosso nome, ó Senhor.
0: O Senhor é amor fiel em sua palavra, é santidade em toda obra que ele faz. Ele sustenta todo aquele que vacila e levanta todo aquele que tombou.
1: Bendirei eternamente o vosso nome, ó Senhor.

0: Irmãos, vós não viveis segundo a carne, mas segundo o Espírito, se realmente o Espírito de Deus mora em vós. Se alguém não tem o Espírito de Cristo, não pertence a Cristo. E se o Espírito daquele que ressuscitou Jesus dentre os mortos mora em vós, então aquele que ressuscitou Jesus Cristo dentre os mortos vivificará também vossos corpos mortais, por meio do seu Espírito que mora em vós. Portanto, irmãos, temos uma dívida, mas não para com a carne, para vivermos segundo a carne. Pois, se viverdes segundo a carne, morrereis. Mas se, pelo Espírito, matardes o procedimento carnais, então vivereis. Palavra do Senhor.
1: Graças a Deus.

0: O Senhor esteja convosco. Ele está no meio de nós. Proclamação do Evangelho de Jesus Cristo segundo Mateus.
1: Glória a vós, Senhor.
0: Naquele tempo, Jesus pôs-se a dizer: Eu te louvo, ó Pai, Senhor do céu e da terra, porque escondeste estas coisas aos sábios e entendidos e as revelaste aos pequeninos. Sim, Pai, porque assim foi do teu agrado. Tudo me foi entregue por meu Pai. E ninguém conhece o Filho senão o Pai. E ninguém conhece o Pai senão o Filho. E aquele a quem o Filho o quiser revelar. Vinde a mim todos vós que estáis cansados e fatigados sob o peso dos vossos fardos. E eu vos darei descanso. Tomai sobre vós o meu jugo e aprendei de mim, porque sou manso e humilde de coração. E vós encontrareis descanso, pois o meu jugo é suave e o meu fardo é leve. Palavra da salvação.
1: Glória a vós, Senhor.

Caros irmãos, queridas irmãs, o profeta Zacarias, na primeira leitura da liturgia de hoje, fala de um rei que é humilde, que vem ao encontro e que vem montado num jumento. Se a gente tiver na memória a lembrança da entrada de Jesus em Jerusalém, veremos que ele foi num jumentinho que ele mandou os seus discípulos buscar para fazer a sua entrada triunfal em Jerusalém. Os grandes, os soberanos, vinham a cavalos de portes grandes para mostrar poder, riqueza, grandeza. E o nosso rei adentra simples, num animal pequeno, que não representava muita coisa na época, a não ser um animal de trabalho. Esta profecia se fez. E é importante firmarmos nossa fé neste Deus que cumpre com as suas promessas, com as suas profecias, com seus desígnios. Tudo o que Deus fala, ele cumpre. E ele vem para anunciar a paz às nações. Jesus é o príncipe da paz. Lembra? Jesus ressuscitado, ao adentrar o lugar onde estavam os seus reunidos, com medo,

ainda, tristes, ele entra e a primeira coisa que ele diz é: a paz esteja convosco. A paz do Senhor precisa ser anunciada, proclamada, vivida. Por isso, entendemos Jesus como o príncipe da paz. E nós precisamos anunciar esta paz, provocar esta paz no coração das pessoas. Mas para que eu seja aquele que possa também promover a paz, eu preciso primeiro me encontrar com a paz do Senhor. Homens e mulheres que estão agraciados na paz do Senhor conseguem contagiar os que estão ao seu redor com esta paz. A paz que o mundo não tem. Só tem esta paz quem está em Cristo Jesus. No Evangelho, nós temos a oportunidade de vermos Jesus dizendo: eu sou manso e humilde de coração. Quem vem até mim tem o seu fardo suavizado. O meu peso é leve, diz Jesus. Eu darei descanso. Quem se aproxima do Senhor encontra esse descanso. Porque fazer uma experiência íntima, impactante, transformadora com Jesus nos dá equilíbrio. Porque no campo da fé, no âmbito espiritual, quem se faz com Jesus, um com Ele, como Ele é um com o Pai, encontra nesta paz, neste shalom de Jesus, um equilíbrio, uma suavidade, um descanso. Quando estamos fatigados do trabalho, de um exercício físico, a melhor coisa para descansar o corpo é ficar tranquilo, fazer algo que relaxe, ouvir uma boa música, assistir um bom filme, ter um bom diálogo, uma conversa com alguém muito próximo, ou apenas ficar ali sentadinho, com os pés para cima, descansando, para que o corpo possa se refazer. E nada como uma boa noite de sono, para que isso possa nos ajudar. Não é esse descanso que Jesus está dizendo. Jesus está falando desse descanso de almas esponsais, que conseguem no seu Senhor encontrar o equilíbrio e a plenitude do seu viver. Jesus está dizendo desse descanso de com Ele sentir-se amparado, abraçado e perceber que nele nós somos fortes. Nele nós damos conta de peregrinar neste mundo. A fé nos dá esta certeza. E a experiência com o Senhor nos ensina que para vivermos este equilíbrio, para desfrutarmos desta humildade e mansidão do coração do Senhor, precisamos ter tempo com Ele. Se para o corpo uma boa noite de sono, um estar tranquilo, sem realizar nada no campo de refazer as energias precisa de um tempo, para ter esta suavidade, esse conforto, esta fortaleza em Deus, também precisamos ter tempo. Um tempo de oração. Todos nós precisamos encontrar um tempo de oração diário.
acordei, rezei um Pai Nosso, uma Ave Maria, que bom.

Fui tomar meu café, rezei agradecendo o alimento, o almoço, entrei no campo do trabalho, pedi a bênção de Deus, vou dormir, rezo um Pai Nosso, uma Ave Maria. Que bom, são orações. E nós precisamos, no compasso do dia, ter as orações necessárias. Mas não são estas. É um tempinho, nem que seja de 5 minutos, para falar com Deus. Estou passando aqui pelo centro da cidade, tenho ali um tempo, não estou atrasado para nada. Adentre um pouco a igreja. Fique uns 5 minutinhos aqui com Jesus, na Capela do Santíssimo, rezando, para encontrar a paz, o equilíbrio, a serenidade. Aí eu não posso, não tenho tempo, quase não venho para o centro da cidade, mas tem minha casa. Eu posso ficar lá no meu quarto um pouquinho, a sós com o Senhor. Tiro todo o barulho, desligo a televisão, a rádio. Faço um tempinho com o Senhor. Se tivermos esta experiência, nós veremos o quanto nossas vidas se transformam. E os nossos olhos espirituais se abrem para enxergarmos as situações da vida com fé e não com desespero. Com serenidade e não com perturbações. Nós precisamos ter tempo para Deus. E olha o que Paulo diz na segunda leitura de hoje, que é a sua carta aos Romanos. Ele vai dizer que não podemos viver segundo a carne, mas precisamos viver segundo o Espírito. Se nós vivermos pelo Espírito, não teremos tanto procedimentos carnais. E a carne é fraca, mas o Espírito é forte. Se nós buscarmos vivermos pelo Espírito Santo, no Espírito Santo, que é Deus, que é uma promessa de Jesus, eu vos enviarei o Paráclito e ele vos dará força, vós sereis minhas testemunhas nos confins do mundo. Eu rogarei ao Pai que envie o Paráclito, o Defensor. Deus cumpre as suas promessas. Nesse tempinho hábil que nós podemos tirar para Deus, nós devemos pedir a força e a graça santificante do Espírito Santo para que a gente tenha condições espirituais para vencermos a carne, que é fraca, que às vezes tem vícios. E nós, para vencermos os vícios, precisamos da graça de Deus. Nenhum de nós é capaz de vencer a carne sem a graça de Deus, sem a força do Espírito Santo. E vencer a carne é vencer nossos maus desejos, nossas más vontades, nossos maus pensamentos, nossas inclinações para os erros, para as maldades, as manipulações, as trapaças, os desvaneios e tantas outras coisas mais que querem roubar de nós a calmaria, o equilíbrio, a paz de Jesus. Amado irmão, amada irmã, saibamos valorizar o dom do alto, o Espírito de Deus. Ele é sabedoria, é entendimento, é temor a Deus, é ciência, é piedade, é conselho, é fortaleza. Tudo o que precisamos para vivermos bem, encontramos no Espírito Santo. Quando o homem e a mulher temem a Deus e entendem que sem Ele não somos capazes.

0: fases, isso significa que estamos no caminho certo. Aqui há abertura de coração, disponibilidade para conhecer mais, se aventurar mais em Deus. E em Deus sermos novas criaturas cada dia mais. Busquemos a força do alto, renunciemos os desejos da carne e sejamos homens e mulheres equilibrados. Um equilíbrio que vem do Senhor. Que eu saiba descansar o corpo fazendo o meu descanso necessário. Mas que eu saiba descansar minha alma nos braços do Pai das Misericórdias. Passando pelo coração manso e humilde de Jesus. E quando passamos pela experiência deste coração, nós nascemos para uma vida nova. Tanto quanto o útero de uma mulher se torna um lugar sagrado para gestar uma vida, e no momento certo, pela natureza humana, esta nova vida vem ao mundo, se dá à luz e se dá a oportunidade daquela criança nascer e crescer. Quando a gente passa pelo coração manso e humilde de Jesus, é como se fosse um útero que vai nos nutrir, nos formar, nos permitir nascer. Nascer para uma vida nova. Por isso, meu irmão e minha irmã, rezemos. Jesus, manso e humilde de coração. Creio em Deus Pai.
1: E em Jesus Cristo, seu único Filho, nosso Senhor, que foi concebido pelo poder do Espírito Santo, nasceu da Virgem Maria, padeceu sob Pôncio Pilatos, foi crucificado, morto e sepultado, desceu à mansão dos mortos, ressuscitou ao terceiro dia, subiu aos céus, está sentado à direita de Deus Pai Todo-Poderoso, donde há de vir a julgar os vivos e os mortos. Creio no Espírito Santo, na Santa Igreja Católica, na comunhão dos santos, na remissão dos pecados, na ressurreição da carne, na vida eterna. Amém.
0: Caríssimos irmãos e irmãs, oremos ao Senhor que nos deu a força do Espírito para fazermos morrer as obras da carne, e em nome de toda a humanidade, invoquemo-lo dizendo:
1: Mostrai-nos, Senhor, o vosso amor.
2: Pelo Papa Leão XIV, pastor dado por Deus à sua Igreja, pelos bispos, presbíteros e diáconos, a ele unidos na caridade, e por cada uma das dioceses onde trabalham, oremos.
0: Ouvi, Senhor, a nossa oração.
2: Pelos cientistas e homens cultos que não creem em Deus, por aqueles que o procuram, mas não o encontram, e pelos pequeninos a quem Jesus revela o Pai, oremos.
0: Ouvi, Senhor, a nossa oração.
2: Pelos que andam cansados e oprimidos, pelos que vivem dominados pelo medo e pelos que se deixam conduzir pelo Espírito, oremos.
0: Ouvi, Senhor, a nossa oração.
2: Pelos que exultam de alegria no Senhor, pelos que oferecem a Cristo a própria vida e pelos que lutam contra o mal que os rodeia, oremos.
0: Ouvi, Senhor, a nossa oração.
2: Pelos que se alimentam do pão que vem do céu, pelos que bendizem o Senhor, diz:

0: dia após dia, e pelos defuntos que o amaram e serviram, oremos.
1: Ouvi, Senhor, a nossa oração.
2: Senhor, que na palavra proclamada neste dia, nos revelais a mansidão do vosso Filho, o Salvador que veio ao nosso encontro. Ensinai-nos a louvar o vosso nome e a exaltar-vos como nosso Deus e nosso Rei, por Cristo nosso Senhor.
1: Amém.

0: Orai, irmãos e irmãs, para que esta nossa família, reunida em nome de Cristo, possa oferecer um sacrifício que seja aceito por Deus Pai Todo-Poderoso.
1: Receba o Senhor por tuas mãos este sacrifício, para a glória do seu nome, para o nosso bem e de toda a sua santa Igreja.
0: Fazei, Senhor, que este sacrifício celebrado em honra do vosso nome nos purifique e nos leve cada vez mais a viver a vida do vosso reino, por Cristo nosso Senhor.
1: Amém.
0: O Senhor esteja convosco.
1: Ele está no meio de nós.
0: Corações ao alto.
1: O nosso coração está em Deus.
0: Demos graças ao Senhor nosso Deus.
1: É nosso dever e nossa salvação.
0: Na verdade, é digno e justo, é nosso dever e salvação dar-vos graças, sempre e em todo lugar. Senhor Pai Santo, Deus Eterno e Todo-Poderoso, por Cristo, Senhor nosso. Nascendo, Ele renovou a antiga condição humana. Sofrendo a paixão, apagou nossos pecados. Ressurgindo dos mortos, concedeu-nos a vida eterna. Subindo a vós, ó Pai, abriu-nos as portas do céu. Por isso, com a multidão dos anjos e dos santos, entoamos o hino da vossa glória, cantando a uma só voz.

0: Na verdade, ó Pai, vós sois santo, fonte de toda a santidade. Santificai, pois, estes dons, derramando sobre eles o vosso Espírito, a fim de que se tornem para nós o corpo e o sangue de nosso Senhor Jesus Cristo.
1: Enviai o vosso Espírito Santo,
0: estando para ser entregue, abraçando livremente a paixão, Jesus tomou o pão, pronunciou a bênção de ação de graças, partiu e o deu a seus discípulos, dizendo: tomai todos e comei. Isto é o meu corpo, que será entregue por vós.

Do mesmo modo, no fim da ceia, ele tomou o cálice em suas mãos e, dando graças novamente, o entregou a seus discípulos, dizendo: Tomai todos e bebei. Este é o cálice do meu sangue, o sangue da nova e eterna aliança, que será derramado por vós e por todos para a remissão dos pecados. Fazei isto em memória de mim.

0: Mistério da fé. Anunciamos, Senhor, a vossa morte e proclamamos a vossa ressurreição. Vinde, Senhor Jesus.
1: Celebrando, pois, o memorial da morte e ressurreição do vosso Filho, nós os oferecemos, ó Pai, o pão da vida e o cálice da salvação, e vos agradecemos porque nos tornastes dignos de estar aqui na vossa presença e vos servir.
0: Aceitai, ó Senhor, a nossa oferta.
1: Suplicantes, vos pedimos que, participando do corpo e sangue de Cristo, sejamos reunidos pelo Espírito Santo num só corpo.
0: O Espírito nos una num só corpo.
1: Lembrai-vos, ó Pai, da vossa Igreja que se faz presente pelo mundo inteiro. E aqui convocada no dia em que Cristo venceu a morte e nos fez participantes de sua vida imortal. Que ela cresça na caridade em comunhão com o Papa Leão, com o nosso Bispo Antônio Brás, os bispos do mundo inteiro, os presbíteros, os diáconos e todos os ministros do vosso povo.
0: Lembrai-vos, ó Pai, da vossa Igreja.
1: Lembrai-vos também na vossa misericórdia dos nossos irmãos e irmãs que adormeceram na esperança da ressurreição e de todos os que partiram desta vida. Acolhei-os junto a vós na luz da vossa face.
0: Concedei-lhes, ó Senhor, a luz eterna.
1: Enfim, nós vos pedimos, tende piedade de todos nós e dai-nos participar da vida eterna com a Virgem Maria, Mãe de Deus, São José, seu esposo, os apóstolos, Santo Antônio de Pádua, nosso padroeiro, e todos os santos que neste mundo viveram na vossa amizade, a fim de vos louvarmos e glorificarmos por Jesus Cristo, vosso Filho. Por Cristo, com

0: Cristo e em Cristo, a vós, Deus Pai Todo-Poderoso, na unidade do Espírito Santo, toda honra e toda glória, por todos os séculos dos séculos.
1: Amém. Amém.
0: Rezemos juntos a oração que o Senhor Jesus nos ensinou. Pai nosso, que estais no céu, santificado seja o vosso nome. Venha a nós o vosso reino. Seja feita a vossa vontade, assim na terra como no céu. O pão nosso de cada dia nos dai hoje. Perdoai-nos as nossas ofensas, assim como nós perdoamos a quem nos tem ofendido. E não nos deixeis cair em tentação, mas livrai-nos do mal. Livrai-nos de todos os males, ó Pai, e dai-nos hoje a vossa paz. Ajudados pela vossa misericórdia, sejamos sempre livres do pecado e protegidos de todos os perigos, enquanto aguardamos a feliz esperança e a vinda do nosso Salvador, Jesus Cristo.
2: O vosso é o reino, o poder e a glória para sempre.
0: Senhor Jesus Cristo, dissestes aos vossos apóstolos: eu vos deixo a paz, eu vos dou a minha paz. Não olheis os nossos pecados, mas a fé que anima a vossa igreja. Dá-lhe, segundo o vosso desejo, a paz e a unidade. Vós que sois Deus com o Pai e o Espírito Santo.
1: Amém.
0: A paz do Senhor esteja sempre convosco.
2: O amor de Cristo nos uniu.

0: Vede como o Senhor é bom, feliz de quem nele encontra seu refúgio. Eis o Cordeiro de Deus, aquele que tira o pecado do mundo.
1: Senhor, eu não sou digno de que entreis em minha morada, mas dizei uma palavra e serei salvo.

0: Oremos. Nós os pedimos, Senhor, que enriquecidos por esta tão grande dádiva, possamos colher os frutos da salvação sem jamais cessar vosso louvor, por Cristo nosso Senhor.
1: Amém.
0: Rezemos pedindo a intercessão de Nossa Senhora por todas as necessidades das nossas famílias e pelas coisas que enfrentaremos no decorrer desta semana. Salve, Rainha.
2: Mãe da misericórdia, a vida, doçura e esperança em nossa salve. A vós bradamos, degredados filhos de Eva. A vós suspiramos, gemendo e chorando neste vale de lágrimas. Eia, pois, advogada nossa, esses vossos olhos misericordiosos a nós volvei. E depois desse desterro, mostrai-nos Jesus, bendito o fruto do vosso ventre. Ó clemente, ó piedosa, ó doce sempre Virgem Maria.
0: Rogai por nós, ó Santa Mãe de Deus,
2: para que sejamos dignos das promessas de Cristo.
0: Nossa Senhora do Santíssimo Sacramento,
2: rogai por nós.
0: São José, terror dos demônios,
2: rogai por nós.
0: Os avisos da nossa paróquia. Sexta-feira temos missa no hospital às 15 horas. Terço do comércio na quarta-feira no restaurante Esquinão. E no sábado no escritório de advocacia na rua Vereador Orivaldo. Sempre às 7 horas da manhã. Terça-feira nós temos missa no Frutal, às 19h30. Sábado no Jardim do Sol e na Gabiroba, às 19h30. Domingo, às 8 horas no Taquaralzinho, às 9h30 no São Joaquim de Cima, na Vitória Régia e na Santa Cruz, às 19h30. Nós teremos a 19ª Semana da Juventude, que vai acontecer dos dias 12 a 19 de julho. Os jovens estão convidados a participarem. E o ticket do almoço da Caminhada da Juventude pode ser adquirido no escritório paroquial, para que no dia da caminhada até o Taquaralzinho, os jovens que adquirirem os tickets possam almoçar lá no local. Fica aí uma grande oportunidade para os jovens. Hoje nós não teremos a missa das 18 horas aqui na nossa igreja matriz, devido ao jogo da nossa seleção na Copa do Mundo, mas teremos a missa às 16 horas. Então a missa das 18 horas será às 16 horas, 4 horas da tarde. A missa das 19h30 continua como de costume. Então, para quem está nos acompanhando pela Rádio Difusora, que tem o costume de vir às 18 horas, a missa será às 16 horas neste domingo, para podermos aí ter a oportunidade de assistirem o jogo e participarem também da missa dominical. E às 19h30 temos também a Santa Missa. Agradeço a presença fraterna e orante de todos. Todos que tiveram funções na missa, o meu muito obrigado. Vamos agora receber a bênção de Deus. O Senhor esteja convosco. Pela poderosa intercessão de Santo Antônio de

0: paz a nosso glorioso padroeiro, sobre vós e as vossas famílias, vossos trabalhos e estudos, projetos e empreendimentos. A bênção do Deus Todo-Poderoso, Pai e Filho e Espírito Santo. Amém. Tenham todos um ótimo domingo, uma semana muito abençoada. Ide em paz e o Senhor os acompanhe.
1: Graças a Deus.

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edital de convocação. O presidente da Cooperativa de Eletrificação Rural do Norte Pioneiro Limitada, Cernop, José Soares Nogueira Filho, no uso de suas atribuições, convoca seus associados, e nesta data são 487, para se reunirem em Assembleia Geral Extraordinária.

0: ordinária, no dia 10 de julho de 2026. Na sede desta cooperativa, Rua Nossa Senhora das Graças, 430, bairro Vila Renó, nesta cidade, com as seguintes convocações e ordem do dia. Primeira convocação, às 8h30 da manhã, com a presença de 2/3 dos associados com direito a voto. Segunda convocação, às 9h30 da manhã, com a presença da metade mais um dos associados com direito a voto. Terceira e última convocação, às 10h30 da manhã, com a presença de, no mínimo, 10 associados com direito a voto. Ordem do dia. Autorização para que o Estatuto Social seja alterado para dele se retirar o objeto social de prestação de serviço de distribuição de energia elétrica aos associados através de redes de distribuição de energia de titularidade da Sernop. Autorização para que no Estatuto Social passe a constar expressamente como sendo objeto social da Sernop a prestação dos serviços de construção e manutenção das instalações elétricas internas de propriedade dos associados. Autorização para que passe a constar do Estatuto Social o objeto social referente à construção, operação e distribuição de energia elétrica aos associados, advindas usinas de geração de energia elétrica de qualquer fonte primária, tais como solar, eólica, hidráulica, seja a partir de investimento e domínio integral da Sernop, seja através de parcerias com outras sociedades. Autorização à Assembleia para que conste do Estatuto, como sendo um de seus objetos sociais, a comercialização de materiais elétricos e eletroeletrônicos. Sernop, presidente José Soares Nogueira Filho.
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1: Olá, ouvintes, dessa manhã de domingo na nossa rádio, a graça e a paz do Senhor estejam com vocês. Meu nome é Camila Elias, eu sou da Igreja Metodista do Jardim Santa Mônica e eu quero agora trazer uma palavra para o seu coração. Você que está aí na estrada, está em casa, tomando um café nesse domingo, que você esteja com seus olhos, seus ouvidos abertos para ouvir aquilo que o Senhor quer falar com você. Que nessa manhã você receba uma palavra de bênção, de gratidão, de amor da parte do Senhor. Que o Senhor venha mesmo falar ao seu coração, falar com você, e que você venha mesmo nesse domingo estar recebendo uma porção dobrada daquilo que o Senhor vai nos falar, que o Espírito Santo vai estar nos ministrando. E hoje nós não vamos falar

só um versículo da Bíblia. Hoje nós vamos falar sobre uma palavra que fala muito ao nosso coração, que é o nosso compromisso com o Senhor. O que você entende de compromisso quando você fala a palavra compromisso? Compromisso é aquilo que você firma quando você fala, não, eu tenho um compromisso e eu preciso cumprir esse compromisso. Na Bíblia, a palavra de compromisso, ela é frequentemente associada à fidelidade e obediência a Deus. Quando você é fiel, quando você é obediente a Deus, você está assumindo um compromisso com o Senhor. É Ele que vai direcionar aquilo que você vai viver, aquilo que você vai fazer na sua vida. E aí, eu vou destacar alguns versículos, né, que fala dessa importância, para você estar meditando na palavra, né, que fala da importância do compromisso com o Senhor. Um deles está lá em Deuteronômio 10, capítulo 10, versículo 12 e 13, que fala: guardará, pois, os mandamentos do Senhor teu Deus, para os seguires e para que prospere em tudo o que fizeres. Entende? Esse versículo, ele fala que nós devemos guardar os mandamentos que o Senhor deixou, porque os mandamentos que o Senhor deixou são uma direção para que nós possamos fazer aquilo que Ele nos pediu e sermos fiéis e obedientes a Ele. Que ele fala, guardarás, pois, os teus mandamentos, né? Os mandamentos do teu Deus, para que os seguires e para que prosperes. Através de você seguir os mandamentos do Senhor, você vai prosperar em tudo aquilo que você fizer. Por quê? Porque o Senhor está à frente. Outro versículo é Mateus 22, versículo 37 e 38. Fala quase a mesma coisa, mas também fala de guardar. Amarás, pois, o Senhor teu Deus de todo o teu coração, de toda a tua alma e de todo o teu entendimento. Esse é o grande e o primeiro mandamento. Ou seja, o Senhor é a primeira coisa que você tem que colocar no seu coração. Você precisa amar Ele acima de todas as coisas. Assim você terá o entendimento necessário e a direção necessária para fazer tudo aquilo que o Senhor pedir para você fazer. 1 Coríntios 15, capítulo 15, versículo 58 fala: portanto, meus amados irmãos, sede firmes e constantes, sempre abundantes na obra do Senhor, sabendo que o vosso trabalho não é em vão no Senhor. Entende? Temos que ser firmes, constantes nas nossas orações, porque assim nós seremos sempre abundantes na obra do Senhor. Sempre nós vamos estar ali à frente do Senhor. O Senhor vai estar à nossa frente, sabendo que o nosso trabalho nunca vai ser em vão, porque o Senhor está junto de nós, Ele está ali direcionando, nos guiando em tudo que nós formos fazer. Esses versículos, eles enfatizam que o compromisso com Deus e com os outros, ele é fundamental para a vida espiritual e o nosso sucesso pessoal. Quando colocamos a nossa vida, enfatizamos a nossa vida e assumimos um compromisso com Deus e com os outros, né, que são as pessoas que Ele coloca para a gente estar cuidando, é fundamental isso para a nossa vida espiritual. É onde vai sair, é o fundamento de tudo, tudo sendo direcionado pelo Senhor. É o nosso sucesso pessoal vem de nós colocarmos o Senhor à frente, o Senhor acima de todas as coisas. O compromisso com Deus, ele é um aspecto fundamental da fé cristã. Envolve um compromisso total com os ensinamentos
e a vontade de Deus em todas as áreas da

nossa vida. Tudo aquilo que nós formos fazer, a primeira coisa, nós precisamos orar, nós precisamos entregar ao Senhor, colocar as mãos do Senhor, porque Ele vai nos dar a direção, Ele vai nos mostrar. Assim, nós sempre vamos ter prosperidade. Ele vai estar fazendo, Ele vai elaborar todas as áreas da nossa vida. Todas as áreas da nossa vida serão um sucesso, porque é o Senhor que está direcionando, é o Senhor que está fazendo, é o Senhor que nos observa em tudo que nós fazemos. Amém? Qual é o significado? O compromisso é um pacto profundo que exige responsabilidade e entrega total ao Senhor. Ou seja, quando você assume um compromisso com o Senhor, isso tem um impacto profundo em toda a sua vida. Isso mexe com toda a sua estrutura. Porque é difícil, porque às vezes não vai ser um sim, às vezes vai ser um não. Às vezes você vai precisar fazer coisas que talvez a sua carne não queira fazer. Mas se o Senhor mandar, você precisa fazer. Porque assim você vai ter a vitória. Assim você vai estar refletindo a dedicação. Esse compromisso, essa responsabilidade, ela está refletindo a dedicação do crente a Deus e a sua palavra. Ou seja, esse pacto que você faz, esse compromisso que você assume, ele faz com que você seja dedicado à palavra de Deus. Você seja dedicado a Deus. Você não consiga falar nada sem pedir a permissão de Deus, sem pedir a direção do Senhor. A importância do compromisso, ele é essencial para a comunhão com Deus e para a realização da obra de Deus no mundo, pois envolve a integração da vida cristã com a obra da igreja. Ou seja, quando nós temos comunhão com o Senhor, quando o Senhor está à frente da nossa vida, nós temos intimidade, o Senhor nos direciona, Ele fala conosco. E assim, a sua obra, ela vai ser feita no mundo, ela vai estar integrada à nossa vida cristã. E nós nunca mais seremos apenas um, e sim estaremos junto com Deus. Os desafios do compromisso, quando nós assumimos esse compromisso, nós podemos enfrentar várias dificuldades, porque nem sempre, como eu já disse, vai ser um sim. Às vezes nós vamos ter que negar a nossa carne para fazer a obra do Senhor, para ser fiel ao Senhor. Mas a Bíblia, ela ensina que a fidelidade a Deus é possível, mesmo em tempos difíceis, mesmo quando você acha que às vezes não vai dar certo, às vezes você não vai conseguir, Senhor, eu preciso mesmo fazer isso. Você nega a sua carne e faz aquilo que o Senhor quer que você faça. Amém? Então, mesmo em tempos de dificuldade, o Senhor é fiel. Mesmo quando você acha que todas as portas estão fechadas, o Senhor é fiel. Ele sempre vai ser fiel, porque você é obediente a Ele. E o que nós podemos refletir de tudo isso? Qual é a importância de tudo isso? É importante meditar na palavra de Deus e aplicar os seus princípios na vida diária. O que é buscar os princípios na vida diária? Sempre estar fazendo um devocional, sempre tirar um tempinho para estar falando com o Senhor, tirar um tempinho para a leitura da Bíblia, para ver um vídeo, assistir uma pregação. Isso não tem preço. Isso é uma vida diária de oração, é você estar sempre junto com o Senhor, buscando manter um relacionamento íntimo com Ele. Quando nós falamos com o Senhor todos os dias e todas as horas, Ele se torna nós vamos ter um relacionamento íntimo com Ele. E assim nós vamos saber ouvir a voz dEle, ouvir aquilo que Ele quer falar conosco. Amém?
Então, todos esses elementos, eles ajudam a entender como

0: o compromisso com Deus se manifesta na prática e como ele pode ser fortalecido ao longo da vida. Porque cada vez mais que o nosso compromisso seja mais fundamentado na obra do Senhor, junto do Senhor, mais nós vamos sentir o Senhor, ter experiências com o Senhor, buscar o Senhor em tudo aquilo que nós formos fazer. E nós vamos ser fortalecidos, mesmo em tempos de dificuldade, nós vamos ouvir a voz do Senhor, amém? Nesse momento eu gostaria de estar orando com vocês, estar mesmo colocando na vida de vocês agora que o Senhor venha fortalecer o seu compromisso com o Senhor. Que nesse momento você venha assumir um compromisso com o Senhor, colocar na mão do Senhor aquilo que você quer que seja melhorado na sua vida. Se você quer colocar a sua família na mão do Senhor, essa é a hora. Se você já tem um compromisso com o Senhor, mas quer estar fortalecido nesse compromisso, que você esteja mesmo agora recebendo uma porção dobrada do Senhor. Em nome de Jesus, nós colocamos agora, Pai, todas essas pessoas, Pai, todos esses irmãos e irmãs que estão ouvindo agora, Pai, a nossa voz, Pai. Que o Senhor venha mesmo, Pai, através dessa mensagem, falar aos corações daqueles, Pai, que estão perdidos, que estão buscando uma direção do Senhor, Pai. Que eles venham mesmo estar tendo intimidade contigo, Pai, te buscando a todo momento, Pai. Que o Senhor venha mesmo dar direção, Pai, para que eles venham assumir um compromisso com o Senhor, Pai. Que o Senhor agora esteja mesmo falando ao coração de cada um, Pai. Fortalece, Pai, essas pessoas que estão perdidas, que não estão conseguindo ouvir a sua voz, Pai. Que eles venham mesmo, Pai, se sentir fortes agora, Pai. E que eles venham buscar a fidelidade que só o Senhor tem, Pai. Senhor, em nome de Jesus, Pai, eu coloco, Pai, agora que o Senhor venha derramar unção de cura, unção de discernimento, Pai. Que o Senhor venha mesmo dar sabedoria, Pai, estar colocando pessoas, Pai, estar falando, Pai, ao coração dessas pessoas que estão necessitadas, Senhor. Pai, em nome de Jesus, Pai, nós colocamos agora e firmamos o nosso compromisso com o Senhor. Em nome de Jesus, que você receba nessa manhã toda sorte de bênção da parte do Senhor. Que o Espírito Santo te visite agora e venha te dar um renovo de vida. Em nome de Jesus, amém. Nossos cultos são na Igreja Metodista do Jardim Santa Mônica. Você é nosso convidado para participar nas quartas-feiras, 7:30 PM, no nosso culto. E aos domingos temos escola dominical às 9 AM e culto às 7 PM. Amém? Se você gostaria também de participar de algum estudo, algum discipulado, procure o nosso pastor, procure alguém da nossa igreja e venha ser um membro e participar junto conosco. Amém? Em nome de Jesus, que o seu domingo seja maravilhoso na presença do Senhor. Em nome de Jesus, amém. Tua graça é o meu refúgio.
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Cumprimento vos, missionário José Gomes. Este é o programa A Voz da Unção em Seu Lar. Vamos para nosso noticiário religioso em pauta. Ontem nós tivemos poderosos trabalhos, Deus operou grandemente na nossa igreja. E atenção, muita atenção para hoje. Hoje prossegue os grandes trabalhos da obra de Deus. Nós convidamos a todos em nome de Jesus, venha receber as bênçãos de Deus. Jesus garante as grandes bênçãos. Venha você, sua família, receber a bênção de Deus. Nós estaremos ali abençoando, pedindo a bênção de Deus para você, para todos. Jesus está operando maravilhas, milagres na nossa igreja, na Rua Coronel Joaquim Rodrigues do Prado, número 326, Vila Claro. Muito bem, nós temos também nossa igreja Jacarezinho, na direção do homem de Deus ali, o pastor Luiz Rosa. Deus abençoe os irmãos ali de Jacarezinho. Também tem o Nego ali, o filho do pastor Luiz. Também tem também ali o Mantino. Deus abençoe você, o Clementino. Deus abençoe você, todos vocês ali de Jacarezinho. Também ali o pastor ali também, Marcelo. Deus abençoe você também aí, ali em Jacarezinho, em nome de Jesus Cristo. Muito bem, nós vamos daqui a pouco ouvir uma linda gravação. Mas primeiramente vamos mandar um alô, irmão Marlene, bênção de Deus. Todos ali são a bênção de Deus. Deus tem operado as maravilhas. Vamos mandar um alô também para a Tereza Seca, missionária Terezinha Seca, mulher de Deus, toda a sua família. Que Deus abençoe todos em nome de Jesus Cristo. Também vamos mandar um alô também aqui para nosso irmão ali, que nós não podemos esquecer, do nosso irmão Ismael, também não podemos esquecer também, da sua esposa, toda a sua família. Vamos ouvir uma linda gravação também, queremos também mandar um alô para o Eriel Lopes, sua esposa. Deus abençoe todos em nome de Jesus Cristo. Vamos ouvir uma linda gravação oferecida a todos os nossos ouvintes.

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1: Cumprimento o povo do Senhor, o povo que me ouve nessa manhã de domingo, com a paz do Senhor Jesus para todos. Para todo Santo Antônio e região que estiver me ouvindo nesta manhã de domingo, eu deixo meus cumprimentos com a paz do Senhor para todos. E quero deixar mais uma mensagem para você estar repetindo nesse domingo, em seus corações, que se encontra no livro de Salmo. Salmo 121, salmo bem conhecido, que todo mundo conhece esse salmo e prega ele. Vamos lá para a palavra. Elevo os meus olhos para os montes, de onde me virá o socorro? Aqui o salmista Davi escreveu essa, que deixou escrito, registrado na palavra aqui. E o salmista Davi era um homem que tinha uma intimidade com o Senhor. Ele, um homem segundo

no coração de Deus. Por isso ele escreveu essa palavra: quando eu levo meus olhos para o monte e de onde vem o meu socorro? E aqui mais embaixo ele vai dizer: o meu socorro vem do Senhor, que fez o céu e a terra. Então, que bom que a humanidade toda pudesse falar isso mesmo, as palavras que Davi falou. Que bom que o mundo inteiro pudesse falar essa palavra que Jesus falou, que Davi falou aqui, que o socorro dele vem do Senhor. Porque quando nós temos uma certeza de que o Senhor está cuidando de nós, quando nós temos uma certeza que nós já temos uma comunhão com o Senhor, que nós já temos nosso nome escrito no livro da vida, quando nós já estamos nos caminhos do Senhor, fazendo a vontade dele, andando conforme ele pede que nós fazemos, aí então nós podemos dizer isso aqui. Mas nem todos podem dizer essa palavra, que o socorro dele vem do Senhor. Mas quando nós recebemos o Senhor na nossa vida como nosso único, e nós, ele registra o nosso nome no livro da vida, então nós podemos ter a certeza de dizer o mesmo que o salmista Davi está dizendo aqui: o meu socorro vem do Senhor, que fez o céu e a terra. Porque o crente que confia no Senhor, quando ele tem sede, o Senhor se faz rocha no deserto para jorrar as águas que o servo dele precisa. Quando o servo dele tem fome, quando aqueles que confiam nele, que andam nos caminhos dele, tem fome, ele se faz o maná, aquele maná lá no deserto que desceu do céu, ele se faz maná. Quando o servo dele está em perigo, ele é o socorro presente na hora da angústia. Quando o servo dele está precisando de um abrigo, ele é o nosso abrigo, ele é o nosso esconderijo, ele é tudo na nossa vida, porque ele diz que ele é o nosso esconderijo e que ele nos guarda na sombra das tuas asas. Louvado e glorificado seja o nome do Senhor. O crente que confia no Senhor tem resposta. O crente que confia no Senhor tem abrigo quando ele precisa. O crente que confia no Senhor, o Senhor está com ele a todo momento. Ainda que pareça que tudo está quieto, que tudo está calmo, que nada está acontecendo, o Senhor não dorme, ele está trabalhando dia e noite ao nosso favor, ao favor daqueles que crê. Então vale a pena o homem largar esse mundo perverso, vale a pena o homem deixar esse mundo contaminoso, vale a pena o homem deixar o caminho da maldade, do vale a pena o homem deixar o caminho do alcoolismo, das drogas, da prostituição, vale a pena o homem deixar o caminho do engano, vale a pena o homem deixar tudo aquilo, as vaidades desse mundo que não pode nos oferecer salvação e muito menos vida eterna. Mas o Senhor tem tudo para nós. Além de tudo isso que ele nos oferece aqui, ele ainda tem salvação e vida eterna garantido para aqueles que crê, para aqueles que obedecem, para aqueles que andam no seu caminho com fidelidade, com sinceridade, com honestidade. Então o Davi, ele fala aqui, ó, que o socorro dele vem do Senhor, que fez o céu e a terra. E ele diz mais ainda: não deixará vacilar o teu pé. O Senhor não deixa o teu pé vacilar quando você está andando nos caminhos do Senhor, porque ele é o caminho da vida, ele é o caminho aplainado, ele é o caminho que você não vem a tropeçar e nem pisar em pedregulho para te furar os teus pés. Então ele é o caminho da verdade, teu homem que busca o Senhor, o homem que anda com confiança nos caminhos do Senhor, ele cuida dos teus passos, ele cuida dos seus caminhos, ele cuida tudo aquilo que você precisa. Louvado seja o nome do Senhor. Então o Senhor, ele está dizendo, e o Senhor é quem te guarda, o Senhor é a tua sombra e a tua direita. Olha que maravilha, o Senhor é a nossa sombra e a tua direita. O sol não vai nos molesterá de dia, nem de noite a lua. Louvado seja o nome do Senhor. O Senhor é aquele que, quando o sol está muito quente, ele se faz uma nuvem para abreviar um pouco esse calor. O Senhor é aquele que, quando nós andamos na escuridão, ele é o caminho da luz, ele é a luz que ilumina esse caminho. O Senhor é aquele que guarda em todos os seus caminhos, tudo aonde que você passar, o Senhor está te guardando. O Senhor guardará a tua entrada

0: e a tua saída. Olha que maravilha, o Senhor guarda a tua entrada e a tua saída, aqueles que confiam nele, aquele que busca nele, aquele que segue servindo ao Senhor e confiando nele. Então o crente sabe, o crente crê, o crente tem certeza de que tudo isso que está escrito aqui no Salmo 21 se cumpre na vida daqueles que crê, se cumpre na vida daqueles que obedecem, se cumpre na vida daqueles que têm uma intimidade com o Senhor e que anda nos caminhos do Senhor. Vale a pena o homem se achegar ao Senhor, vale a pena o homem desfrutar dessas promessas que o Senhor tem registrada na sua palavra para aqueles que crê, para aqueles que amam o Senhor. Então vamos buscar o Senhor, vamos procurar amar o Senhor da maneira que Ele quer ser amado, porque as palavras do Senhor diz: aquele que me ama, como diz as Escrituras, rios de águas vivas fluirão do seu ventre. Além de tudo, Ele ainda dá o Espírito Santo para nossas vidas, para estar nos guardando das tempestades, para estar nos guardando nos caminhos retos, para estar nos guiando por uma estrada que vai levar nós e dar direito à vida eterna, o Espírito Santo de Deus. Então, tudo isso aqui Ele tem reservado para aqueles que ama. Guarda a tua entrada e guarda a tua saída. Olha que maravilha. Quando você sai, o Senhor está te guardando. Quando você entra, o Senhor está te guardando. Quando você deita para dormir, o Senhor guarda você enquanto você dorme. Nenhuma peste das trevas vem te assombrar, nenhuma coisa noturna vem te assombrar, porque o Senhor está te guardando quando você entra e quando você sai, quando você deita e quando você levanta, o Senhor está guardando você, e Ele não volta atrás das palavras dEle. As palavras que Ele falou não voltam para a boca dEle vazia, mas antes ela tem o prazer de contemplar tudo aquilo que ela foi designada antes de voltar para a tua boca. Então fique com essa palavra do Senhor e busca o Senhor na tua vida a partir de agora. Faça um concerto com esse Deus vivo, com esse Deus que pode te guardar, com esse Deus que pode te oferecer vida eterna e com esse Deus que pode guardar a tua entrada e a tua saída. E eu já me despeço desde já com a paz do Senhor Jesus para todos.
1: Maravilhoso, ó Pai amado, é no seu nome, Senhor, que nós pedimos as tuas bênçãos. Repreenda a enfermidade deste homem, desta mulher, ó Deus. Eu quero ver milagres acontecer, eu quero contemplar, Senhor, grandes bênçãos, em nome de Jesus. Ó Pai, tua palavra disse: tudo é possível para aquele que crer. No seu nome vai embora a enfermidade, doença. Em nome do Pai, do Filho e do Espírito Santo de Deus. Despede, na técnica de São Paulo, é o microfone, missionário José Gomes. Até domingo próximo.
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a vitória para o nosso Senhor e Salvador Jesus Cristo. Quem tem o prazer de cumprimentar a todos nesta manhã de domingo é o pastor Sérgio Crepaldi, da Igreja Chegada de Cristo, aqui em Santo Antônio da Pratina. A Igreja Chegada de Cristo está no Jardim Vista Alegre, rua 4, lote 13, próximo ali ao Morro do Bim, onde Deus tem abençoado poderosamente pelo poder da sua palavra. Tivemos culto

abençoado no sábado, no culto de jovens, na igreja Chegada de Cristo. A direção dos jovens está meu filho Luciano, minha nora Ana Carolina. Dirigindo aquele trabalho estava ali a nossa jovem Daiane. Uma direção maravilhosa. Deus vem abençoar poderosamente, né? Um trabalho abençoado dos jovens no sábado ali na igreja Chegada de Cristo, irmão. Muitos louvor. Palavra forte, quem estava pregando ali a palavra de Deus, nosso irmão Everton. Que palavra poderosa que veio da parte de Deus. Contou seu testemunho de milagre, uma bênção, testemunho da vida do irmão. Ele trouxe testemunho de Deus aí na sua vida. Foi uma bênção de Deus, não dá vontade de ir embora para casa. Muita presença do Espírito Santo de Deus. A presença de Deus era real ali. Deus abençoe, um abraço ao meu irmão Everton, que pregou a palavra do Senhor no sábado na igreja Chegada de Cristo. Foi uma bênção tão poderosa da parte de Deus. Voltamos no domingo ali na casa do Senhor, uma bênção também o trabalho do domingo. Pastor Sérgio, hoje estive ali pregando a palavra de Deus. Pebito Lubai dirigiu aquele trabalho. Foi uma bênção de Deus. Deus abençoando fortemente. Quem foi, estava presente, estava ali desfrutando da maior bênção de Deus para sua vida. Voltando à terça-feira, o homem de Deus, Bebito Lubai, na oração. Que oração maravilhosa na terça-feira, mas nós sentíamos ali a presença de Deus. Poucos irmãos orando, mas nós estava ali buscando o Senhor. Eu também, pastor Sérgio, estive ali orando com o Presbítero Braz, nossa patriarca também, diaconisa da igreja, irmã Santinha, ali está buscando a presença de Deus, diaconisa irmã Rosa, diaconisa irmã Neia, ali estava orando, irmãos, uma benção, oração à terça-feira, poucos irmãos orando, mas Deus estava manifestando a sua presença, foi uma benção de Deus, todas as terças-feiras nós temos oração na igreja Chegada de Cristo, todos os membros estão convidados, irmão, não podemos deixar para correr atrás de benção de Deus, quando você estiver passando muito apurado na tua vida. Vá buscar o Senhor, enquanto pode achar, vamos buscar a presença de Deus. Deus tem abençoado através da oração ali na igreja Chegada de Cristo, irmão. Uma bênção, todas as terças-feiras, 19h, todos os membros da igreja Chegada de Cristo estão convidados para a oração na igreja Chegada de Cristo. Vamos ouvir um louvor nessa manhã de domingo. Felipe Rodrigues, tudo é perda se eu não tenho a ti. Vamos ouvir para a glória de Deus, tudo é perda. Sem Jesus dessa vida não adianta. Tudo é perda, vamos ouvir para a glória de Deus.

Graças a Deus, olha que louvor, irmão. Que bênção, Zé, tá sentindo a presença de Deus esta manhã, que maravilha. Nós estamos aqui levando esse programa abençoado, a palavra de Deus, que te convidei. 19h desse domingo, nós vamos voltar para casa de Deus. Louvor, pregação, oração, muita bênção de Deus. 19h, neste domingo, endereço da bênção, igreja Chegada de Cristo. Vai com a tua família, no final do culto estaremos orando, fazendo a unção com azeite na tua vida. E você vai para casa tendo uma semana abençoada, cheio da presença de Deus e proteção para você, para sua família. Quando você entrar na tua casa, a unção de Deus vai estar contigo, irmão, abençoando o teu lar, tua casa, tua família. Você é a bênção da casa. Vamos até a igreja, leva a tua família para participar ali conosco na igreja Chegada de Cristo, das bênçãos do Senhor Jesus, neste domingo, 19h. Endereço da bênção, igreja Chegada de Cristo, para você e para sua família. Mas o momento da palavra de Deus está chegando. Olha que palavra que Jesus deu para nós nesta manhã de domingo. Evangelho de Marcos, é o capítulo 8, verso 34 a seguir. E chamando-se a multidão com o seu discípulo, disse-lhe: se alguém quiser vir após mim, negue-se a si mesmo, tome a sua cruz e siga-me. Porque qualquer que quiser salvar a sua vida, perdê-la. Mas qualquer que perde a sua vida por amor de mim e do evangelho, salvar-se-á. Pois o que aproveita o homem ganhar todo mundo e perder a sua alma? Que dará o homem recompensa da tua alma? Palavra do Senhor. Olha que palavra abençoada que Jesus trouxe para os discípulos, para a multidão que ali estava. Está trazendo para você e para mim aqui nesta manhã de domingo. Palavra forte da parte de Deus. Jesus falou assim, ó: se alguém quiser vir após mim, renuncie a si mesmo, tome sobre si a sua cruz e siga-me. Se alguém quiser vir, meu irmão, você não é obrigado a vir. A multidão que estava na presença de Jesus também não era obrigada a vir. O discípulo também não era obrigado a vir. Certa vez Jesus falou para Pedro: você também não quer ir com eles, Pedro? Porque Jesus trouxe um ensinamento muito duro e as pessoas foram deixando Jesus. E Jesus agora, Pedro falou para Jesus: Senhor, a multidão está indo embora. Jesus falou: você não quer ir com eles também, Pedro? E ele disse: mas onde nós iremos, Senhor? Só tu tens a palavra da vida eterna. Aí Jesus agora, nesta manhã, ele traz uma palavra forte da parte de Deus para minha vida, para tua vida, você que está ouvindo esse programa. Se alguém quiser vir após mim, negue-se a si mesmo. A primeira coisa que nós temos que fazer para servir a Deus, negar a nós mesmos o desejo da carne, do sangue. Porque Paulo escreveu na sua palavra que a carne e o sangue não vai herdar o reino de Deus.

cruze, siga-me. De hoje em diante, eu vou tomar uma decisão na minha vida que cada um de nós tem que fazer. Eu vou servir a Deus, eu quero salvar a minha alma. E Jesus diz, aquele que quiser salvar a sua alma, eu quero salvar a minha alma, eu faço algo para Deus, trabalho, tomo a minha cruz, vou em frente, louvando, adorando, glorificando a Deus, preparando a minha vida, porque um dia nós vamos se apresentar diante de Deus, a carne e o sangue vai ficar aqui, mas a alma e o espírito voltará para Deus, e nós precisamos nos preparar para encontrar com o Senhor nosso Deus, e nós precisamos, quem quiser salvar a sua alma, perdê-la, nós vamos perder o tempo desta vida, vamos perder as festas mundanas desta vida, e vamos estar na igreja com Jesus, parece que você está perdendo tempo, todos os dias de culto você está lá na casa de Deus, louvando, orando, buscando a presença de Deus, mas Jesus diz assim, ó, aquele que perder a sua vida pelo amor de mim achará, o que aproveita o homem ganhar o mundo inteiro e perder a sua alma. A palavra de Deus fala de um homem rico, na sua porta viu um homem mendigando chamado Lázaro, quantas vezes ele amaldiçoava Lázaro para sair da sua porta, mas quando Lázaro morreu foi levado para o seio de Abraão, lugar de descanso, lugar de paz, de gozo, de alegria do Espírito Santo, e o rico foi sepultado no Hades, lá no Hades, numa chama de fogo, ele olhou lá e viu Lázaro no descanso eterno.

Abraão, manda Lázaro, que molhe a ponta do seu dedo e refresque a minha língua. E o pai Abraão disse para ele, não posso, entre nós e vós há um grande abismo, o que quiser passar daqui para lá não vai poder. Foi negado, irmão, essa oportunidade, porque ele queria, daí não tinha mais jeito. Eu não posso fazer isso, tem um grande abismo entre nós e vós, aquele que estiver do lado de cá não vai poder passar para o lado de lá, nem o que estiver do lado de lá pode passar para o lado de cá, entre a vida e a morte há um grande abismo, e você quer salvar a tua alma? Ele pediu então para o pai Abraão, eu tenho mais 5 irmãos lá na minha casa, manda alguém lá pregar a palavra para ele, para eles não virem aqui nesse lugar de atormento. Veja bem, ele estava consciente, sabendo que estava num lugar de tormento, agora não tinha mais jeito. Ele pediu socorro pela sua família, o pai Abraão disse para ele, não posso. Lá já tem profetas, lá tem pastores que estão pregando a palavra, o homem tem que tomar uma decisão sozinho. Eu vou negar-se a si mesmo e vou servir a Deus. Jesus está dizendo para a multidão, para o seu discípulo, se alguém quiser vir após mim, negue-se a si mesmo. Tome sobre si a sua cruz e siga-me. Porque aquele que quiser salvar a sua vida, Jesus estava falando desse dia, desse fogo eterno, desse abismo que separa entre a vida e a morte. Jesus está dizendo assim, hoje você vai preparar a tua vida, hoje você vai tomar essa decisão de servir a Deus para salvar a tua vida do atormento eterno naquele dia. O rico pediu para Lázaro para molhar o seu dedo e refrescar a tua língua. Eu não posso fazer isso. Então manda alguém lá na minha casa pregar para os meus irmãos. Usa o pastor Sérgio que está lá na rádio para que o meu irmão, meus irmãos possam ouvir a palavra de Deus e não vir para esse lugar de atormento. O poder da palavra que eu estou pregando para você que está ouvindo esse programa tem o poder de livrar o homem do atormento, essa palavra que eu estou pregando nessa manhã. Se o homem tomar uma decisão, se a mulher tomar uma decisão, se o jovem tomar uma decisão na sua vida, eu vou salvar a minha alma. E Jesus diz assim, ó, o que adianta o homem ganhar o mundo inteiro e perder a sua alma? O que daria o homem recompensa da sua alma naquele dia? Quanto vale a tua alma, irmão? O nosso Deus deu a salvação de graça, só aceitar Jesus na sua vida. Diz assim, eu vou servir a Deus, eu vou firmar na presença de Deus, quero salvar a tua alma. Se você quiser salvar a tua alma do fogo eterno, daquela chama que estava o rico naquele dia, toma essa decisão, vá servir a Deus, vá se afirmar na presença de Deus, Deus vai salvar a tua alma naquele dia, você vai estar com Jesus como Lázaro estava no seio de Abraão, descansando, no lugar de gozo. Paulo descreveu esse lugar, lugar de gozo, paz e alegria no Espírito Santo. Quem não quer ir para um lugar desse? Quem estiver indo para o fogo eterno, um lugar de escuridão, quando as pessoas pedem vela, pedem uma luz, essa pessoa está indo para esse lugar de escuridão, lugar de trevas, mas Deus quer levar você para a luz, essa luz é Jesus, eu sou a luz do mundo, dizia Jesus, aquele que me seguirão não andarão em treva, mas pelo contrário terá a luz da vida, que é Cristo Jesus nosso Senhor. Aí isso depende de mim e de você. Você pode escolher hoje onde é que você vai passar a eternidade, tomando uma decisão na tua vida. Se você quiser ir até Jesus, renuncie a si mesmo. Tome sobre si a sua cruz e siga Jesus. Ele vai te dar a bênção e a vitória para a tua vida. Eu vou orar em teu favor. Senhor nosso Deus, nosso Pai, abençoa seu irmão e essa irmã que ouviu esse programa, Senhor, esse jovem, essa criança, essa família, meu Deus. Dai a bênção do céu. Senhor, vem firme, repreende todo o mal, enfermidade. Onde esse copo com água e transforma num remédio forte, eu abençoo todos os ouvintes na paz do Senhor Jesus. Amém. Pode nos ouvir no próximo domingo na paz do Senhor. Eu espero o microfone, pastor Sérgio, até que São João Paulo, até domingo que vem na paz do Senhor Jesus. E à noite na igreja, um grande encontro marcado com Deus, às 7 da noite. Vá lá,

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no silêncio da noite. Dizem que nosso coração é nosso verdadeiro mastro. A alma é a bússola que aponta invariavelmente para o solo, onde o primeiro sopro de vida nos acalentou. O que ocorre quando o destino em suas tramas, por vezes incompreensíveis, nos afasta desse porto? O que sente aquele que, amando as entranhas de sua terra, vê-se obrigado a contemplar estrelas estrangeiras? Para o patriota, para aquele que traz nas veias o barro de sua cidade e no olhar os matizes de seu horizonte, ser exilado é viver em um eterno entardecer. É caminhar por ruas que não conhecem o seu nome e ouvir uma língua que, embora bela, jamais terá a melodia do acalanto materno. O exilado é um ser partido. Não pertence totalmente ao chão que o acolhe, pois suas raízes clamam por outra seiva. E já não pertence fisicamente ao solo amado, tornando-se nele uma fotografia que desbota na parede da saudade. Ser exilado é sentir o frio de um inverno que não é seu, buscando o calor de um sol que brilha do outro lado do oceano. A dor do patriota exilado assemelha-se à do pássaro que, em gaiola de ouro, recusa-se a cantar, pois a beleza do palácio não substitui o frescor da mata. Porém, se a pátria é o berço das primeiras lições, o amor por ela é um vínculo que as águas de nenhum mar conseguem dissolver. O verdadeiro patriota leva sua terra dentro de si. Ele a reconstrói a cada pensamento, a cada prece, a cada lágrima vertida em silêncio. Ele planta as flores de seu jardim distante nos vasos de sua nova morada. Ele conta as histórias de seu povo para que o vento as leve de volta ao lar. Ele entende, com a maturidade que a dor confere, que nenhum homem é um estrangeiro no universo de Deus, mas que o coração sempre terá um endereço sagrado, um ponto de luz que chama pelo nome. Entretanto, embora o corpo sofra a privação do solo, o espírito, alado e livre, faz a travessia todas as noites, em sonhos, para repousar sob a sombra daquelas mangueiras, daqueles pinheiros ou daquelas palmeiras, onde a vida um dia sorriu plena e absoluta. Por isso chorou em versos o poeta que nosso céu tem mais estrelas, nossas várzeas têm mais flores, nossos bosques têm mais vida, nossa vida mais amores. Todos somos exilados na terra temporariamente, egressos de um mundo que é nosso início e nosso fim. O mundo espiritual é o verdadeiro mundo, normal, primitivo e pré-existente ao corporal. É nossa pátria original, onde existimos antes da vida material. Por isso, muitas vezes, a melancolia nos abraça sem que possamos entender a causa. Sentimos saudades de onde estivemos, de onde saímos para entrar na carne. Sentimos saudades dos amores que não puderam nos acompanhar. Por isso mesmo, a bondade divina permite-nos, a cada noite de sono, nos despreender do corpo e transitar por onde estivemos antes, revendo quadros de felicidade e abraçando amores. Alguns momentos, cada noite, para alimentarmos o coração com as lembranças de delicados encontros. Deus não é mesmo extraordinário?

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Edital de convocação. O presidente da Cooperativa de Eletrificação Rural do Norte Pioneiro Limitada, Cernop, José Soares Nogueira Filho, no uso de suas atribuições, convoca seus associados, que nesta data são 487, para se reunirem em Assembleia Geral Extraordinária, no dia 10 de julho de 2026. Na sede desta cooperativa, Rua Nossa Senhora das Graças, 430, bairro Vila Renó, nesta cidade, com as seguintes convocações e ordem do dia. Primeira convocação, às 8:30 da manhã, com a presença de 2/3 dos associados com direito a voto. Segunda convocação, às 9:30 da manhã, com a presença da metade mais um dos associados com direito a voto. Terceira e última convocação, às 10:30 da manhã, com a presença de, no mínimo, 10 associados com direito a voto. Ordem do dia. Autorização para que o Estatuto Social seja alterado para dele se retirar o objeto social de prestação de serviço de distribuição de energia elétrica aos associados através de redes de distribuição de energia de titularidade da Cernop. Autorização para que no Estatuto Social passe a constar expressamente como sendo objeto social da Cernop a prestação dos serviços de construção e manutenção das instalações elétricas internas de propriedade dos associados. Autorização para que passe a constar do Estatuto Social o objeto social referente à construção, operação e distribuição de energia elétrica aos associados, advindas usinas de geração de energia elétrica de qualquer fonte primária, tais como solar, eólica, hidráulica, seja a partir de investimento e domínio integral da Cernop, seja através de parcerias com outras sociedades. Autorização à Assembleia para que conste do Estatuto

como sendo um de seus objetos sociais a comercialização de materiais elétricos e eletroeletrônicos. Sernop, presidente José Soares Nogueira Filho.

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Opa! Cheguei! Pra fazer você muito feliz nessa tarde gostosa de domingão com o rádio ligado, qualquer parte que você esteja ouvindo a Difusora FM 102.3. Abração forte do Fábio Lara pra vocês com o rádio ligado. A nossa audiência é incrível e hoje não vai ser diferente, vai ser a audiência total também, com muitos prêmios para você ligado com a gente aqui na Melhor. Olha, começando o programa de hoje, domingão, dia 5 de julho de 2026. Tem prêmio já para vocês aqui. Eu chegando aqui de primeira mão para vocês, já temos o presente, uma paleta assada, é presente lá do bar do seu Zé, do bar da Cotinha.

0: 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E agora, hoje à tarde, na hora do jogo, vai ter pra você lá espetinhos com o Negão Palmeirense, tá bom, gente? Isso mesmo, espetinho pra você na hora do jogo também hoje pra vocês no Trevo do Aparecidinho 3, tá bom? E a cerveja bem geladinha. E já vou mandar um alô super especial pra galera lá no bar do seu Zé, Trevo do Aparecidinho 3. Toda a galera tá presente por lá. Também tem presente hoje, sorteio da Casa de Carnes Castro. Alguém vai ganhar de presente no sorteio? Uma costela assada, tá derretendo. A costela assada é presente aqui na Rua Rui Barbosa, da Casa de Carnes Castro e Venda Limitada da Dona Nice, tá bom, gente? Uma costela assada, vamos sortear pra vocês aí. O Benito, vereador, que é proprietário da AVC Importes pra você, moto elétrica pra você aqui na Rua Rui Barbosa, ao lado da Casa de Carnes Castro, está dando também brinde pra vocês. Ele mandou áudio pra nós. O que será que o Benito vai dar de presente para sortear pra galera nesse domingão? Lembrando a vocês que o sorteio é 6 horas da tarde, que eu encerro o programa. Então fica atento no horário, 6 horas da tarde, o sorteio de prêmios. Vamos ouvir a voz da galera que fala comigo, a Vanilda. A Vanilda também já está ouvindo a gente, a Vanilda. É com o rádio ligado. Hoje também eu preparei uma homenagem. Vou fazer homenagem hoje também para o meu amigo Luizinho do Bar, mais conhecido como Bar do Luizinho, o Cabeça Branca, lá na Vila Santa Terezinha com seu bar. Ele faleceu, né, semana passada, e eu faço questão de fazer uma homenagem a ele, porque foi um grande amigo meu e companheiro. Então já uma homenagem ao nosso amigo Luizinho da Vila Santa Terezinha, que tinha o seu bar ali, e ficando aí a sua esposa, né, sua esposa, a Vanilda, no comando ali, atendendo. Ontem eu passei lá por lá, conversei com ela, né, tomei uma geladinha lá no bar, ela está atendendo vocês lá, tá bom, gente? Tem que seguir em frente, né, Vanilda? Cabeça firme, cabeça pra frente, e que Deus te abençoe, Nossa Senhora Aparecida. E que Deus abençoe também a polaca da mercearia lá da Vila Santa Terezinha, que é irmã do Luizinho. Ó, já, o polaca da mercearia sintonizada com a gente também, que Deus te abençoe. Já terá homenagem super especial para o Luizinho do bar da Vila Santa Terezinha também. Tudo isso vai acontecer aqui hoje no rádio, até às 6 da tarde. E já vou falar os nomes da galera que tá lá no bar do seu Zé. Bar do seu Zé, lá no Trevo do Aparecidinho 3, tá bom, galera? Cheguei!
1: Se não gosta, senta e chora, vai sair de casa pra causar. Cheguei!
0: Há muitos anos com você, Fábio Lara, e você. 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Eu quero ouvir a voz dele. Eu conversei com ele semana passada, domingo passado, e falou: Fábio, eu vou preparar um brinde super especial pra galera, pra sortear domingo. Então vamos ouvir a voz do nosso amigo Benito, vereador. O que será que ele vai dar de presente para vocês aí, tá bom? Ah, ele mandou pra nós: ah, Fábio Lara, repetir esses áudios aí mais vezes. Beleza. Vamos colocar aqui ao vivo, tá bom? 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Vamos ouvir então a voz dessa galera animada, galera super agitada. Alô, Benito Vereador, fala comigo. Boa tarde. Agora são 2:17.
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0: prática.
1: Tá joia. Valeu, Benito. Bom demais.
2: Boa tarde, Fábio Lara. Benito aqui da AVC Imports Motos Elétrica. Passando aí para dar um recado aí para os seus ouvintes, que a gente vai estar fazendo um sorteio aí no seu programa para você colocar aí. E o brinde vai ser um perfume. Daí a gente vai pedir pro seu ouvinte tá passando lá na loja para retirar ele. E ele vai ter a possibilidade de estar escolhendo um perfume masculino ou feminino.
1: Beleza.
2: Tá joia, Fábio Lara.
1: Tá joia.
2: Um abração para vocês aí, Benito da AVC Imports Motos Elétrica.
1: Valeu, Benito, de presente no sorteio.
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1: Opa, beleza.
3: Aô, Fábio Lara.
1: Opa, agora, ó, falei com o Benito vereador. Ele está dando de presente no sorteio um perfume para você, perfume maravilhoso, um perfume masculino ou feminino. Quem for o ganhador ou ganhadora, pode buscar amanhã. Eu vou entregar um cartão que eu tenho aqui, Benito. Eu tenho um cartão meu com a minha assinatura e quem for o ganhador ou ganhadora vai buscar um perfume feminino ou um perfume masculino amanhã na VC Imports. O Toninho Chapecó tá ligando pra gente, eu não consigo atender ligações, Toninho, mas vou colocar agora a voz do Toninho Chapecó ao vivo. Ligações eu não consigo atender durante o programa de rádio, somente áudios e mensagens de texto, tá bom, Toninho? Então agora, Toninho, ouve a sua voz no rádio aí, ligação não consigo atender, tá joia? Vamos lá, bora Brasil, direto lá do Bar do Seu Zé, Trevo do Aparecim 3, fala comigo, Toninho Chapecó, ao vivo na rádio.
3: Aô, Fábio Lara, aqui nós estamos aqui no Bar do Seu Zé, aqui em Fladineio, da Rio, aqui do Monterreal. Manda a musicona pra nós aqui, felicitando a toda a pessoa do Monterreal, ok? Tá o bandidão aqui também sentado aqui tomando um golinho aqui. Manda a musicona em Fundo da Grota aí. Vamos ver esses manos Fundo da Grota aí, viu?
1: Beleza.
3: Fundo da Grota aí, Fábio Lara.
4: Boa tarde.
1: Beleza, valeu, falei com o Toninho Chapecó. O bandidão, a Marina, pediu a mesa 12. Eu tô procurando aqui, ó, achei mesa 30 no rádio aqui, nos computadores da rádio, o bandidão, Marina, achei mesa 22 e achei a mesa 30 até agora, mas a 12 eu não tô achando aqui. Não tô achando a música no computador da rádio aqui, a mesa 12. A mesa 12, tem a mesa 22 e a mesa 30. Pode ser, bandidão, pode ser, Marina. A mesa 22 ou a mesa 30? Com Fernando Sorocaba e a mesa 22 é com César Binotti e Fabiano. Beleza pura? Vamos tocar música? O Toninho Chapecó pediu Fundo da Grota. Vamos tocar Fundo da Grota e já. Atendo mais ouvinte, tá bom? Pra galera lá, paleta assada. O seu Zé tá dando presente hoje no sorteio, uma paleta assada. Boa sorte. Vamos ouvir Fundo da Grota pra galera, bar do seu Zé. A galera ouvindo a gente lá, a Marina Bandidão está ouvindo a gente, o Lorival, que trabalha com construção civil. Quem mais está por lá? Eu marquei os nomes aqui. O Edjão, ouvindo a gente também. O Edjão está por lá. O Naya Silva também está por lá. O Claudinei também está ouvindo a gente lá. O Bar do Seu Zé, Fundo da Grota para vocês agora. E já toca a música Mesa 22 ou Mesa 30, bandidão, para vocês aí, porque eu não tenho a Mesa 12 aqui. Não tô achando a música, beleza? Mas um abraço lá para o Naya da Silva, para a Marina Bandidão, o Seu Zé, dando a paleta de presente hoje. A Cotinha também, para a Cotinha. O Lorival, Claudinei, quem mais lá? O Ceará também está por lá. Lembrando, gente, que tá acontecendo lá no Bar do Seu Zé o bolão. Eu já postei 3 vezes. É só 5. Quanto que vai dar o jogo hoje do Brasil, tá bom? Quanto que vai dar hoje, sua opinião? Marca aí, 5, beleza? No bolão de hoje aí. E um abraço para o Negão Palmeirense, que logo mais à tarde vai ter espetinho para vocês aí. Beleza pura? E o Claudinei também está ouvindo a gente lá. Aquele abraço forte para vocês aí. Bora Brasil tocar música para vocês aí.

Quem pediu essa foi Toninho Chapecó, oferecendo pro Crotidei, Marina, Bandidão, Seu Zé, o Edião, né, Silva. Tá toda a galera ouvindo a gente aí. Forte abraço a vocês aí. Obrigado pela audiência.

Opa, fundo da grota, pra galera Toninho Chapecó pediu, ofereceu pra galera lá no bar do seu Zé Trevo do Aparecim 3. Segura, Santo Antônio da Pratina, Paraná, a nossa audiência é incrível. Olha quem tá chegando também, o Jorgão, o Jorge.

Jorge do Bar, Bar do Jorge, Bar do Vilão, da Vila Ribeiro. Com certeza ele vai dar um prêmio para vocês também no sorteio. O sorteio é 6 horas da tarde. E boa sorte. Vai mandando seu nome completo para...

0: Vamos lá, põe 2 kg de carne por caipira, costelinha aí, ó. Põe no sorteio. E pão de jantar te acompanhado aí. Presente do Bar São Jorge, o Barzão no Vilão. E manda telefone no ar aqui pra nós aqui, ó. E manda pros meus amigos aqui, ó. Meus amigos estão aqui tomando a cervejinha aqui, ó. Aqui tá o Zezão, tá o Zico, tá o Dirceu, aqui tá uma galerinha tomando aqui, ó. É o Tio Ney, tá o Saciluto, que é do Bar São Jorge, o Barzão do Vilão. Manda essa música pra nós aí, telefone no ar.
1: Beleza pura, atenção galera, tem prêmio do Bar do Jorge. Ele vai dar um litrão de Antártica no sorteio hoje, 6 horas da tarde. E quantos quilos de carne, Jorge? Repete de novo pra nós aí.
0: Boa tarde, Fabulara. Aqui é do Bar São Jorge, o Barzão do Vilão. Fabulara, põe 2 kg de carne por caipira, costelinha aí, ó. Põe no sorteio. E pão de jantar te acompanhado aí.
1: 2 kg de costelinha de porco caipira pra você, beleza?
2: Proibido, faz gostoso.
1: E o quê? Tira o pé do chão. 2h29.

0: Aí, vontade de ser cantor, mas acabei sendo locutor. Bom, sim. Vamos lá então. 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Aquele abraço sintonizado com a gente. 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Alô, Brasil, Rodrigo, aquele abraço. Vamos ouvir a voz da galera? A galera tá ligada com a gente aqui da Melhor, então bora lá falar comigo. A Lourdes da Vila Santa Terezinha, com o seu bar, está ligada com a gente e mandou um áudio ao vivo aqui na rádio. Alô, Lourdes, aquele abraço forte para você ligado com a gente aqui na Melhor. Eu quero ouvir a voz dessa galera animada. Fala comigo.
1: Fábio.
0: O Benito falou com a gente. Quem mais aqui? Toninho Chapecó também falou. Quem mais?
2: Achei Bias, 22.
3: Bom, Fábio Lara.
0: Opa, Lourdes do Bar, Vila Santa Terezinha. Boa tarde.
3: Aqui é a Lourdes do Bar. Manda um abraço pra nós aí, que hoje é dia de nós assistir o Jogão do Brasil. Mando, ofereço esse programa pra todo o povo aí do que vai assistir o nosso jogo aí e torcer pro Brasil ser ganhador para nós no futuro ser campeão. Falou, Fábio Lara. Tchau, um beijo para você.
0: Obrigado.
3: E um abraço para todo mundo que estiver ouvindo seu
0: Valeu,
3: programa.
0: Valeu, Lourdes do Bar.
4: Alô, Fábio Lara, boa tarde. Que é o Polaco da Fazenda Querência, amigo.
0: O Polaco da Fazenda Querência.
4: Do Rick Reine para mim aí. Qualquer uma delas que for bonita, toca para mim aí. Perfeito para minha comadre, a Diele, para o compadre Luizão, para a Luana, para o Samuel, meus afilhadinhos, que estão lá curtindo o seu programa hora dessa. E pro seu Zé, o pai da Comadiele, do quiosque. Pro seu Zé do Barzão da Cotinha. Para todos os colegas que estão aí, o Bandidão, a Marina, ao Chapecó, ao Ceará, aí da tal Naia, o Edão, a tal Polaquinho, até todos os colegas aí. E para você da rádio, se você me atender, Deus que me abençoe, que tenha uma boa tarde, estou te curtindo o seu programa hoje. Hoje vai dar Brasil.
0: Valeu, Polaco.
4: 2-1 Brasil hoje.
0: 2-1 Brasileiro. 2-1 Polaco da Fazenda Querência.
5: Oi, Fábio.

0: Opa, boa tarde, quem fala?
1: Boa tarde.
0: Boa tarde.
1: Como é que você tá?
0: Tudo
1: firmão?
0: Bem.
1: Firmão?
0: Firmão.
1: Manda pra nós lá. Paulinho Frauzino.
0: Alô, fala Paulinho. Comigo, Paulinho Frauzino, beleza. Fala comigo.
1: Mandou um oi pra eu. Abençoado domingo pra você.
0: Opa, amém, amém. Muito obrigado.
1: E aí, Fábio? Dizer pra você. O que é um quer concorre no assunto?
0: Opa, tem bastante prêmio.
1: Eita, considero essa pessoa.
0: Beleza, muito obrigado. Quem mais?
1: Estou.
0: Alô, Brasil, quem mais?
2: Oi, Fábio Lara. Eu esqueci de falar pra você colocar meu nome no sorteio. Coloca meu nome no sorteio aí pra mim ganhar esse perfume cheiroso do Benito.
0: Beleza, beleza, beleza.
2: Maria de Lourdes Soltero.
0: Beleza. Ó, gente, hoje, lá por volta de 3h20, 3h30 da tarde, eu vou fazer uma homenagem super especial para o meu grande amigo que foi morar com Deus, o Luizinho do Bar, Luiz Risse, mais conhecido como o Luizinho do Bar da Vila Cetrezinha. Todos os dias, um dia ou pelo outro, sempre eu passava lá, batia um papo com ele, sempre me dando conselhos com o bar que ele tem, e eu também tenho o bar meu no Aparecidinho, dando conselhos pra gente aí e ajudando a gente também, né? Ajudando a gente também. Então, ele sempre companheiro, amigo da gente aí. Então, ele merece uma homenagem super especial. Eu fui no velório dele, fui no enterro dele. E vou fazer homenagem hoje no rádio para o Luiz Risse, grande amigo meu da Vila Cetrezinha. Amigo nosso, né? Da Vila Cetrezinha. Saudades eternas. Lá por volta de 3h30 da tarde, eu preparei uma homenagem maravilhosa, bonita, que vai todo mundo se emocionar com essa homenagem bonita que eu vou fazer para o Luizinho do Bar. Agora vou tocar uma música para Marina e o Bandidão, isso ouvindo a gente lá no Bar do Seu Zé. 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Costela assada, frango assado, paleta assada. Ele deu uma paleta pra sortear pra vocês hoje. E a Marina Bandidão pediu a música Mesa 12. Ô Marina Bandidão, eu não encontrei essa música no computador da rádio. Só tem mesa 30 ou mesa 22. Escolhi pra vocês com César Binotti Fabiano a mesa 22, pode ser? Então bora ouvir essa música agora pra Marina Bandidão, ouvindo a gente lá no Bar do José Trevo do Aparecidinho 3. Bora, Brasil!
3: Você ingeriu bebida alcoólica hoje?
4: Talvez! E você bebeu?
0: O bambu tá gemendo.
5: O bambu tá gemendo.
0: Eu tô de tocaia.
5: Tô aqui só de tocaia. Sou
6: tocaiado. Brasil!
0: Alô, Brasil! Brasil! Ziu, ziu, ziu, ziu! Alô, Brasil! Essa é especial para o casal Bandidão e Marina. César Binotti e Fabiano, mesa 22, tomando a geladinha no Bar do Seu Zé, da Cotinha, no Trevo da Paragem 3.

Opa! Tira o pé do chão! Alô, Toninho Chapecó, alô, Ceará, alô, Marina, alô, Bandidão, forte abraço a vocês, muito obrigado. Alô, Edão, alô, Naya Silva, alô, Polaquinho Palmeirense. Olha, hoje, logo mais à tarde, lá no Bate Sozé, vai ter espetinho pra galera do Negão Palmeirense, o marido de aluguel. É, ele faz de tudo agora, ele é marido de aluguel. É, pode contratar serviços gerais, é. E finais de semana agora, espetinho no seu Zé. Ele conserta o chuveiro, guarda-roupa, monta, desmonta, faz de tudo, é serviços gerais. É o marido de aluguel, Negão Palmeirense.

0: Bora, Brasil, entendeu? Os ouvintes estão aguardando para ser atendido. E o nosso programa tá animado, gente. 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
0: E quem vai falar comigo agora aqui? Quem vai falar comigo agora aqui? Bora Brasil, bora Brasil, bora Brasil, bora Brasil, bora Brasil. Ó, mandou pra nós aqui, ó, Casa das Porções, em Santo Antônio da Pratina. Opa, um abraço forte pra você. Alô, Fábio Lara, aqui é da Casa das Porções. Quero sortear uma porção de batata com cheddar e bacon. Opa! Mais prêmios chegando, galera! Ó, ouvintes, ó, não perca. O sorteio é 6 horas da tarde. Ó, chegou agora pra mim aqui, ó. Boa tarde, Fábio Lara. Aqui é da Casa das Porções. Eu quero sortear pra vocês uma porção de batata com cheddar e bacon. Quem será que vai levar, gente? O telefone deles é 996-64-3508. Já vou marcar aqui, galera. Alguém vai ganhar essa porção de batata, cheddar mais bacon. Opa, que delícia. Vou marcar o telefone deles aqui agora já. Quem for sorteado, vai lá hoje, hein? Comemorar a vitória do Brasil, com certeza. E comer uma porção de batata, cheddar e bacon. Fala pra mim o endereço que fica aí, Casa das Rações, das Porções, né? Das Porções, aonde que fica o endereço aí? Manda o endereço pra nós da Casa das Porções, pra nós aí, porção de bacon, cheddar, batata, 996, tô marcando o telefone aqui, ó, 64-3508, lá na Casa das Porções. Beleza, obrigado pelo prêmio aí, tá bom?
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0: Ah, estamos só no delivery, meu amigo. Ah, que

0: Beleza, delivery. Então quem ganhar, gente? Atenção, quem ganhar a porção de batata, cheddar e bacon, eles vão entregar no seu endereço. Então vai agora, mande o nome completo agora, eles entregam no seu endereço a porção de batata, o cheddar e mais bacon. Boa sorte, sorteio 6 horas. Deus abençoe a galera aí, boas vendas.
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0: O Amarildo, da Vila Santa Terezinha, alô, saúde. Mandou mensagem de texto, ele quer ouvir a música Retrovisor, Gustavo Lima. Fábio Lara, quero prêmios, quero ouvir a música Gustavo Lima Retrovisor. Ofereço para todos da Vila Santa Terezinha e região. 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Beleza, valeu. 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É que é a música do Gustavo Lima Retrovisor. Já já para você, fique ligado.
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0: Alanda Feliciano mandou mensagem de texto. Boa tarde, Fábio Lara. Feliciano, quero ouvir a música. Eduardo Costa, ofereço para minha mãe Margarida e para Deusane e para todos que estiverem ouvindo. Quem mais aqui? Tem mais ouvinte, tá bombando. Anísio Campos, boa tarde, Fábio Lara, Santa Paz, na Santa Paz. Anísio Campos trabalha com construção civil. Tá bombando aqui, galera. É muito ouvinte pra nós atender. É muito, muito ouvinte mesmo. Muito obrigado pela audiência e pelo carinho. Lá no Aparecinho 3, Pedrinho Borges tá chegando na parada. Lá no Aparecinho 3, Pedrinho Borges. Olá, Fábio Lara. Coloca o meu nome no sorteio. Pedro Vinícius Borges do Carmo. O Pedrinho do Aparecinho 3. Gente, é muito ouvinte, é muito ouvinte, muito ouvinte, muito ouvinte.

0: Vamos lá. E quem mais aqui? Olha, encontrei esse ouvinte aqui, encontrei com ele lá no MH. Supermercado. Vamos ouvir a voz dele agora aqui. Lá no MH. Beleza pura, fala comigo. Alô, Brasil.
1: Boa tarde, meu amigo Fábio Lara. Aqui é o Elise Verde Assis. Fábio Lara, põe eu no sorteio hoje. Hoje tem que ganhar qualquer coisa no sorteio. Nós estamos tudo reunidos aqui em casa escutando você aqui. Não esquece de mandar um abraço pro meu amigo Chico do Lavacar, aqui que mora aqui perto de casa. O Chico Louco aqui da vila aqui. Um abraço, meu irmão. Fico com Deus.
0: Valeu, agora tem música pra você. Vamos curtir? O Marildo pediu. Vai curtir agora Gustavo Lima na melhor. Alô, Brasil.
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0: Amarildo da Olitur pediu. Retrovisor, Gustavo Lima, alô, saúde. A galera da Vila Santa Terezinha, boa tarde. Deus abençoe a cada um de vocês. Obrigado pela audiência.

0: Olha para o retrovisor, Gustavo Lima, Amarildo, saúde da Vila Santa Terezinha.
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0: E vem comigo, vem, vem, vem, vem, vem, vem, 2h49. A audiência comprovada no Domingão. E eu achei que hoje a audiência ia ser meio fraca, a audiência. É devido ao jogo do Brasil e Noruega. Mas, rapaz do céu, tá bombando aqui o WhatsApp da rádio. A audiência aumentou. Vem, vem, vem, vem, vem.
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0: A próxima música pro Bado Jorge, Bado Vilão. Alô, Roberto Saciloto. Toda a galera ouvindo a gente. Ele pediu o telefone no ar. Já, já, tá dando presente no sorteio. 6h é o sorteio. Fique ligado no rádio. Você pode ganhar 2 quilos. 2 quilos de costelinha de porco caipira. Mais 1 litrão de Antártica. Presente do Bado Jorge, tá bom, gente? 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Lá no Trevo do Aparecido 3. Vem, vem, vem.
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0: Vem, vem, vem, vem, vem, vem, vem. Agora tem mais áudios chegando para nós. Alô, alô, boa tarde. A galera do Aparecido 3 mandando áudio para nós. Vamos ouvir a voz dessa galera animada.
4: Ô, Fabrão, manda uma moto para mim aí, ó.
0: Opa, quem vai falar comigo? Fala, fala, fala, Brasil.
4: Ô, Fabrão, manda uma moto para mim aí, ó. Ah, secretário do Amar Batista e 2x0 pro Brasil hoje, hein?
0: 2x0.
4: Tarcísio, hein?
0: Alô, Tarcísio.
4: Eu quero ir no sorteio, hein?
0: Beleza. Valeu, Tarcísio. Aparecidinho ouvindo a gente. Quem mais aqui? Fala comigo. Alô, Brasil, Ziu, Ziu.
5: Oi, Fabulada, aqui é a Patrícia. Boa tarde. Queria oferecer a música de Zezé Camargo Santos. É, para mudar minha vida, é o nome da música. E para todo mundo que tá ouvindo a rádio, provavelmente para você aí da rádio, é, para todo mundo aí que torce pro Brasil, que hoje 5h tem jogo.
0: Valeu, valeu, valeu. Quem mais aqui? Para falar comigo. Alô, alô, Brasil, Ziu, Ziu. Quem mais aqui? Fala comigo.
6: Ô, Fábio Lara.
0: Opa, agora direto do bairro Aparecidinho 3. Vai falar comigo ao vivo o Pedrinho Borges. Pedrinho Borges lá no 3. Fala comigo. Alô, Brasil. Ziu, ziu, ziu.
6: Ô, Fábio Lara. Boa tarde, Fábio Lara. Coloca o nosso nome no sorteio aí, que nós tá aqui, né, ligado na difusora aqui, né? Esperando o jogão do Brasil, rapaz. Queimando a carne aqui. Manda um abração pro Adriano Borges, pro Adriele Borges, pro Elton Ender Borges, pro Rony, que trabalha na firma do assalto, pra todo mundo que tá ouvindo aí, na, esperando, ó, Brasilzão aí. O Adriano vai estar na voz aí, ó.
7: Quero ouvir aquela, Fabiano, quero ouvir aquela. 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

0: Manda pra cá, favores de entrega, rapaziada, tá tudo atento, esperando esse som.
1: Aí, agora aí, quem vai estar na voz aí é o Rony aí, ó.
2: Sorte o som, sorte a voz, ó.
3: Quem quer?
2: Fabulara.
3: Hã?
0: Vamos lá.
3: E aí, Fabulara, manda um som aí pra nós aqui, ó. Dá uma parecidinha, fala aí, fala bem de nós aí, ó. Né? E o jogo hoje vai estar daquele jeito, hein? 3-0 pro Brasil.
4: Beleza. Beleza, valeu. Beleza, valeu. Agora mais música pra vocês. Música, música.
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4: Opa, essa é pra galera do Bar do Jorge, Bar do Vilão, que está dando para sortear na rádio hoje 2 quilos de costelinha de porco caipira e mais 1 litrão de Antártica. A Casa das Porções está dando a porção de presente batata, mais cheddar e mais bacon também no sorteio. E um perfume presente do Benito, vereador da VC Imports.

0: Bora, Brasil! A nossa audiência é incrível! 2:59. Beleza pura! Eu agora vou atender mais ouvintes que estão aguardando para serem atendidos. Eu vou ser bem rápido, né, galera? Bem rápido porque a galera vai assistir o jogo do Brasil. 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O sorteio é 6 horas da tarde. Quem vai falar com o Fábio Lara agora aqui? Vamos lá, Roberto Sarceloto tá ouvindo a gente, boa tarde.
1: Ô, Fábio Lara, boa tarde, aqui é o Sarceloto. Gostaria de ver a música Brincando de Ser Feliz. Eu fiz isso para todos meus amigos que estão tomando uma geladinha aqui no Bar do Jorge. O Zicão, o Jorginho, enfim, para todos os nossos amigos. Eu quero participar do sorteio também. Manda pro Jorgão, o Garanhão da Madrugada. Tamo junto, misturado. Vou mandar meu nome por escrito para você.
0: Beleza, valeu, Roberto Sarceloto. Quem mais aqui? Vamos ser bem rápido, gente, porque são 3 horas e mais 1 minutinho. E dentro de alguns minutos também eu vou fazer homenagem super especial para o meu amigo Luizinho do Bar, mais conhecido como Luizinho do Bar, e ele que tinha o seu bar na Vila Santa Terezinha, tá bom, gente? Isso mesmo. Uma homenagem bem bonita para ele, que foi morar com Deus semana passada. Já preparei uma homenagem bem bonita para ele. E saudades eternas e que ele descanse em paz. Agora são 3 horas e mais 1 minutinho. Um minutinho para você com rádio ligado. Valeu, Roberto Sarceloto. Tudo isso para você, gente, até às 6 horas da tarde. Ó, tem mais ouvinte, mais ouvinte, tá bombando. Já, Nego Bom não se mistura para o Adriano Borges, lá no Aparecidinho 3. E para toda a galera, Juliano César Bueno, São Manuel, São Paulo. Ouvindo a gente também, forte abraço. Meu Fábio Lara, obrigado pela audiência. Já, manda o nome completo de toda a galera aqui do Bar do Seu Zé, da Cotinha Trevo do Aparecidinho 3. Já, eu tenho aqui o nome de toda a galera. Já, mando um alô para vocês, especial aí. Tá bom, gente? Alô, Fábio Lara, coloca no sorteio. Fala comigo.
2: Boa tarde, Fábio Lara. É o Alan Lopes, o Malvadão, aqui na cidade de Abaticite. Abatiá, pegou do carona.
0: Opa, abriu o Abatiá.
2: Fábio Lara, é a 102.3. A difusora, toca pra nós, é um Felipe e Falcão que vai estar na EFAP aí. Quero oferecer para todos do sítio, da chácara, das fazendas e a todos que estão ligadinhos com a difusora. Tchau, fui, um abraço do Alan Lopes, o Malvadão.
0: Muito obrigado. Valeu, Alan, da cidade de Abatiá. Quem mais para falar com a gente aqui? 3 horas e mais 2 minutinhos. 3:02. Na melhor, um abraço para a Polaca da Mercearia. Ouvindo a gente lá na Vila Santa Terezinha com a família reunida. Forte abraço, Polaca da Mercearia. Ela que é irmã do Luizinho do bar, né? Beleza. Já, uma grande homenagem ao Luizinho. Eduardo Vididoto Palmital, estado de São Paulo, boa tarde.
3: Boa tarde, meu amigo Fábio Lara. Toque uma música.

0: Música aí pra mim com Gilberto e Gilmar, a lista, feliz pra você e sua família, meu amigo Juninho Queiroz, meu amigo Antônio Jacó, meu amigo Benício da Vale do Sol FM, meu amigo Rafa Regi e todos os meus amigos da Destilaria Tirole, Eduardo César Bidinotto de Palmital, Estadão de São Paulo. Um abraço e com Deus.
1: Opa, amém, valeu, Estado de São Paulo vindo a gente. Obrigado pela audiência, Palmital. Quem mais aqui? Tá bombando, gente, você vem rapidinho porque... Gente, o nosso WhatsApp tá bombando, galera. E até eu brinquei com alguns amigos meus. Falei, gente, acho que domingão a minha audiência vai cair. Tem jogo do Brasil-Noruega, ninguém vai querer me ouvir. Foi tudo que eu pensei ao contrário. O WhatsApp tá bombando aqui, galera. Galera, tem que ser bem rápido para conseguir atender todos. Ó, mais um ouvinte para falar comigo. Bora, Brasil. Neiva Queiroz, boa tarde, querida.
2: Oi, Fábio, é a Neiva Queiroz. Ô, Fábio, toca a música para nós aí. Do Zezé de Camargo e Luciano. Por amor, eu te deixo ir. Vai pro Bibico, meu marido. E vai pra todos que estiverem ouvindo seu programa.
1: Beleza.
2: E os meus sentimentos lá pra família do Luizinho também, que são os nossos amigos de infância, né? Que Deus dá o conforto pra família lá. E um abraço pra Polaca lá da mercearia também, a Nadir, amigona minha. Vai pra ela também, lá da Santa Terezinha, pra todo mundo de Santa Terezinha. E quero participar do sorteio, Fábio. Põe nosso nome no sorteio, o meu e do Antônio Aparecida Rocha, Neiva Rodrigues de Queiroz. Um abraço, Fábio. Fica com Deus.
1: Amém, querida. Valeu. Quem mais aqui? Bora, Brasil, bora, Brasil. Alô, Brasil, ziu, ziu, ziu, ziu, ziu. É muito ouvinte pra nós atender. Mais oi, mais. Ah, ai. A audiência comprovada. Tá bombando o WhatsApp. Tá bombando, galera. Alô, Cezinha do Guapé. Forte abraço pra você. Obrigado pela audiência. Quem mais aqui? Boa tarde, Fábio Lara. Eu quero ouvir a música do Gustavo Mioto. Gustavo Mioto pra nós curtir aqui, Fábio Lara. Beleza. Obrigado pelo carinho. Alô, Brasil, ziu, ziu, Zé da Mercearia chegando pedaço. Alô, alô, meu amigo Zé da Mercearia, boa tarde.
3: Boa tarde, Fábio Lara, aqui é o Zé da Mercearia, São Zé do Jardim Santa Cruz. Capricha aquele musicão pra nós aí, Teodoro Sampaio, amigo da onça. Quero oferecer pro pessoal aqui do Jardim Santa Cruz. Pessoal
1: amigo da onça.
3: Alves de Abreu. Pessoal ali também do João Furtado, Aparecidinha 1, Júnior Afonso, Aparecidinha 3, a 2... Enfim, todo o pessoal, todos os bairros aí, Bela Manhã, todos os bairros que estão ouvindo aí. E também quero oferecer pessoal também ali do Reinó, do Caxambu, Monte Real, o Nandi, o grande Nandi, corretor aí do Monte Real, viu? Um abraço aí, Nandi. Uma boa tarde a todos.
1: Valeu! Agora vou atender o Polaco, lá da Fazenda Querência. Ele falou, Fábio Lara, toca qualquer música do Rick Renner para eu ouvir. Ele oferece para toda a galera lá no bar do seu Zé Trevo do Aparecidinha 3 da Cotinha. Tá bom, gente? É para vocês, galera, que ele oferece a música. Ele mandou escolher qualquer música aqui do Rick Renner. Rick Renner, então tô procurando aqui para você. Uma música bem bonita do Rick Renner. Aqui é tudo ao vivo, tudo ao vivo. Essa aqui, ó, Moleca. Música animada, agitada para vocês aí.
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1: 2.3. Opa, Polaco da Fazenda Querência. Oferece pra toda a galera lá. Toninho Chapecó, para o bar do seu Zé da Cotinha. A Marina, Bandidão. O Ceará. O Edjão. Punaia Silva. Pulaquim Palmeirense. O Pro Catra. Pra toda a galera. Pro quiosque do seu Zé também. Pra Diele, Luizão, Luan. Toda a galera. Ele oferece essa música legal. Rick Renner.

0: Tire o pé do chão, Santo Antônio da Pratina. 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
0: E pra você com rádio ligado na melhor, aqui vamos no pique. Já já tem a música do Adriano Borges da parte de 3. Nego bom não se mistura. Já já fique ligado aqui na melhor, na melhor, na melhor, na melhor. No pique, pique, pique, pique, pique. Tira o pé do chão. 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E quem será que vai ganhar de presente da Casa das Porções? Uma porção de batata, mais cheddar e mais bacon para você. 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Quem vai ganhar um perfume de presente do Benito Vereador da AVC Importes, onde ele tem ali moto elétrica para vender e não precisa de carteira de motorista. 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E quem vai ganhar do Mado Jorge 2 quilos de costelinha de porco caipira, mais um litrão de Antártica. E quem vai ganhar uma costela assada presente da Casa de Carnes Castro e Viena Limitada, Dona Nice, Zé Lousada e Clotilde. E quem vai ganhar uma paleta de presente do bar do seu Zé da Cotinha, Trevo do Aparecidinho 3, assado todos os domingos da parte da manhã. E hoje, à tarde, o Negão Palmeirense vai estar assando aquele espetinho gostoso de boi, de porco para você ali durante o jogo do Brasil e Noruega. Agora são 3 horas e 12 minutinhos. Já já, uma homenagem bem bonita ao meu grande amigo Luizinho do Bar da Vila Ceterezinha, que foi morar com Deus. Já já, preparei uma homenagem bem bonita a ele. 3 e 12. Eu vou agora atender mais ouvinte porque o nosso WhatsApp tá bombando. Tá bombando, galera. Tá bombando. É muito ouvinte pra atender. Lembrando que o sorteio é 6 horas da tarde, tá bom, gente? Durante o jogo aí. Então fique ligado na televisão e deixe o radinho ali 6 horas pontualmente pra saber se você vai ganhar o prêmio. Beleza? Vamos lá, bora Brasil. Opa, chegou aqui. Agora que eu vi, Maria França, que tem o seu bar da Rua 1001, lá no bairro Aparecidinho. Fala comigo, Maria França, com a cerveja bem geladinha. Forte abraço, querida. Alô, Brasil, Ziu, Ziu.
2: Boa tarde, Fábio. Tudo bem?

0: 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Agradecer para você, todos os ouvintes, meus clientes, a Vilma, Andréia, Bruno, Moreno, e para a vizinha Elisa, Sandra, Marte, Cesar, todos gostando da música. Se você me atender, agradeço. Fica com Deus, uma ótima tarde, domingo para você.
1: Muito obrigado, querida Maria França. Mais ouvinte, vamos tocar mais música para você. Vamos lá, bora Brasil. Atender aqui mais três ouvintes, rapidão, três ouvintes e vamos tocar mais música. Alô Brasil, quem fala?
2: Ei, colega Fábio Lara, que é o Gilmar do Podário.
1: Alô, Gilmar do Podário.
2: Manda pra nós aí do outro lado da cidade.
1: Do outro lado da cidade.
2: Obrigado.
1: Beleza, já tô marcando aqui a sua música, é do outro lado da cidade, Gilmar do Podário. Abraço forte para toda a galera do Aparecinho 3. Um forte abraço lá para o Badadaia, do Eliel, lá no Aparecinho 3. Alô, Badadaia. Alô, Eliel. Clientes, forte abraço a vocês. Alô, mercearia do Aroildo. Aquele abraço forte para você também. A mercearia do Aroildo, padaria do Aroildo. Forte abraço. Tudo de bom para você também. Alô, Valdir Pincha. O Valdir Pincha também está lá ouvindo a gente. Valdir Pincha, do Bairro José. Alô, Catra. Toda a galerinha. Alô, Jão, Edjão, Toninho Chapecó. Marina é bandidão. Quem vai falar comigo agora aqui? Mais ouvinte, tá bombando a audiência, galera. Alô, Brasil. Tem mais um áudio do Jorge do Bar. Fala comigo, Jorge. Alô, Balu Jorge, mandou mais um áudio pra nós. Boa tarde, Jorge do Bar.
3: Fala lá, aqui é o João de novo. Fala lá, você podia fazer uma gentileza pra mim de falar pro Carcanhar lá, fazer mandar o número de telefone pra mim, pra mim fazer um frete com ele amanhã, no guincho. Beleza? Faça gentileza pra nós aí.
1: Beleza, alô, Carcanhar, da Oficina Mecânica, na rua Benedito Lúcio Machado. Se você estiver ouvindo a rádio aí, ó, pra você fazer um frete amanhã lá para o Bar do Jorge, Bar do Vilão, tá joia? E aproveitando lá na Benedito Lúcio Machado, eu mando um abraço para o Bar do Purunga, o Corintiano Roxo, o Tarrafeiro. Alô, Dorinho. Alô, Coati. Alô, Ceará Quiteiro. Alô, Bigode. Toda a galera. Alô, Matheus, o segurança do Bar do Marcílio. Alô, Marcílio, faz tempinho que não passo aí, mas não esqueci de você não, meu amigo. Bar do Marcílio, Bar do Purunga, Corintiano. Se você quiser comprar uma tarrafa, ele faz tarrafa em 10 dias. É só você encomendar lá, lá na Benedito dos Machado. É um bar tradicional lá. Forte abraço, Marcílio.
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1: Alô, Pé de Pato, já atendo você também. Mandou áudio pra nós aqui, já atendo você. Quem mais aqui? Tá bombando, gente. João Carlos Miquelin, fala comigo. Alô, Brasil, Zil.
5: Boa tarde, Fábio Lara. Aqui é o Miquelin, aqui do Aparecidinho 2. Toca uma música pra mim com Chico Amado Xodó. Telefone no ar. Coloca meu nome aí no sorteio, Fábio Lara.
1: Beleza.
5: Se você me atender, meu, muito obrigado.
1: Valeu, já toquei essa música, mas tá valendo a sua participação. Agora vou atender o nosso amigo Tarcísio. Ouvindo a gente, Tarcísio, Dona Luzia, pediu secretária. É com o Amado Batista. Vamos tocar agora pra vocês aí, galera. Muito obrigado pela audiência e pela sintonia. Pediu? Vai curtir agora na melhor.

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1: Alô, Brasil, ziu, ziu, ziu, ziu. Amado Batista, secretária, quem pediu foi o Tarcísio e a Dona Luzia, casal super simpático, ouvindo a gente todos domingão lá no bairro Aparecidinho. Já já, Nego Bom não se mistura.

0: secretária. Alô, Tarcísio. Eu tô sendo bem rápido aqui, gente, no, na rádio hoje, bem rápido, devido o jogo do Brasil. E eu até achei que a nossa audiência hoje não ia ser muito boa, né, devido o jogo do Brasil, todo mundo ligado na televisão. Mas, rapaz, eu tô me surpreendendo. O meu WhatsApp e o WhatsApp da rádio tá bombando, bombando a audiência. Valeu pelo carinho.
1: Brasil!
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0: Na melhor, com certeza. Muito obrigado pela audiência, gente. Já, agora são 3h21. Já, eu vou fazer uma homenagem ao meu amigo Luizinho, do bar da Vila Santa Terezinha. E antes da hora, eu já tô me arrepiando aqui, gente, porque a homenagem que eu preparei para ele é muito emocionante. E vocês vão ouvir essa homenagem que eu vou fazer para ele. Eu tenho que fazer essa homenagem, o meu coração pede que eu faça, porque eu tinha muita amizade com ele, conselhos que ele dava para mim, porque eu tenho meu bar na rua 1002, ele tem o bar dele, tinha o bar dele na Vila Santa Terezinha. Nós sempre tava unidos ali, né? E sempre me ajudava também, quando eu precisava, sempre me ajudava. E eu faço questão de fazer homenagem a ele, mas eu já tô me sentindo já assim, emocionado antes da hora. Então aguardem, já, muita emoção no ar. Agora são 3h22. A Vanilda, a esposa dele, está ouvindo a gente, tá lá com o rádio ligado, na Vila Santa Terezinha. Ela tá comandando o bar agora, né? Ele foi morar com Deus, saudades eternas, que ele descanse em paz, mas ela continua na luta lá, trabalhando, atendendo os clientes. Ontem eu passei lá, tomei uma cervejinha, bati um papo com ela, atendendo muito bem, com toda a simpatia, os clientes lá. Então já, Vanilda, já manda mensagem, homenagem ao Luizinho do bar, né, que ele descanse em paz. Também a irmã dele está ouvindo a gente, a Nadir, da mercearia da Polaca, na Vila Santa Terezinha. Já, uma homenagem bonita mesmo, gente. Vocês não podem deixar de ouvir essa mensagem bonita que eu vou passar, porque essa mensagem que eu vou passar, homenagem,

0: serve para todos os amigos nossos que foram morar com Deus, né? Porque uma hora chega a nossa hora também. Então, nós temos que homenagear pessoas boas, pessoas legais, que foi muito bom no coração da gente. Então, já já, homenagem ao meu amigo Luizinho. Já tô até se emocionando antes da hora. Mas tá bom, agora são 3h23 na Difusora.
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0: Já já, Nego Bom nos mistura para o Adriano Borges. Deu uma emocionada aqui já no início, só de comentar, já já homenagem. Tá bom, gente? 3h23, da Difusora FM 102.3.
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0: Tira o pé do chão, programa mais animado de toda a região do norte do Paraná, sul do estado de São Paulo. A galera mandando áudio para nós, o Giovanni Arruda. É, também mandou um áudio para nós. Vamos ouvir agora no oferecimento da VC Imports, do Benito, vereador na Rua Rabosa, dando de presente um perfume masculino ou feminino. Quem for o ganhador, buscar amanhã na loja dele da Motos Elétricas e conhecer a loja dele, Moto Elétricas, ali na Rua Rabosa, e pode comprar essa moto aí e não precisa de carteira de motorista. Tá bom, gente? 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Olha, o proprietário do Auto Posto Recanto da Serra acabou de mandar mensagem para mim falando que eu posso sortear para vocês aí um prêmio. Vamos ver aqui qual que é o prêmio. Ele mandou mensagem de texto para nós, o proprietário lá do Posto Recanto da Serra. Ele mandou: Fábio Lara, sorteia um álbum de capa dura da Copa do Mundo 2026. Então atenção, galera, chegando mais um prêmio para vocês. Um álbum de capa dura da Copa do Mundo 2026, alguém vai ganhar. E eu vou entregar um cartão meu com a minha assinatura e você vai buscar amanhã lá no Posto Recanto da Serra, tá bom, gente? Um álbum de capa dura da Copa do Mundo 2026. Vamos ouvir a voz dessa galera animada, galera super agitada. O Coronel também está ouvindo a gente, com certeza, no Bar do Cavalo. Eu estou preparando já o seu áudio aqui, Coronel. O áudio do Giovanni também, do Pé de Pato.

0: Segura! Eu peço aos ouvintes que não façam ligações, por gentileza, no WhatsApp da rádio, porque daí não consigo atender os ouvintes. Por gentileza, não mande ligações no WhatsApp da rádio. Atrapalha daí os áudios dos ouvintes, por gentileza. E peça a compreensão dos ouvintes, porque agora eu vou atender a galera que mandou áudio. Vamos ouvir agora. Vamos ouvir agora a voz dessa galera. Tô preparando aqui o áudio. O Reinaldinho, também da saúde, está ouvindo a gente. Tô preparando o seu áudio também.
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0: Então vamos lá, fala comigo, galera. Solta a voz. Quem tá por aqui? Alô, Brasil, Zilzil, fala comigo.
2: Boa, Fábio. Manda um som pra nós que tá
0: aí. Esse aqui é o Giovanni Arruda, lá no Aparecidinho 3. Tá lá com o Pedrinho, toda a galera ouvindo a gente. Vai falar ao vivo na rádio. Boa tarde.
2: Boa, Fábio. Manda um som pra nós que tá aí. O Pedrinho, o Rony, o Gordinho aqui. Manda um som pra nós do Ícaro Gilmar.
3: Fala, Fábio Lara.
0: Beleza.
3: Manda uma boate azul pra nós aqui no Bar do Cavalo.
0: Alô, alô, Pé de Pato, direto do Bar do Cavalo, na rua Adão Pedro II. Fala comigo, Pé de Pato.
3: Fala, Fábio Lara, beleza. Manda uma boate azul pra nós aqui no Bar do Cavalo.
0: Boate azul.
3: São José.
0: Beleza.
3: Pra galera toda aqui.
4: Boa tarde, Fábio. Tudo bem? Quero a música do Leandro Leonardo, Doce Mistério.
0: Opa, Rodrigo Ramos, do Bar da Cida Sampaio. Boa tarde, alô, Brasil.
4: Boa tarde, Fábio. Tudo bem? Quero a música do Leandro Leonardo, Doce Mistério. Ofereço pra minha mãe Cida Sampaio. Ofereço pra Tizil, pra Creuzinha, pro Jorge das Meninas. E pra todo mundo que estiver ouvindo. E coloca meu nome no sorteio, beleza?
0: Beleza, Rodrigo Ramos, valeu.
5: Fala, tá uma loucura isso aqui. Tá o Jorge do Bar do Paulinho, tá o Nene, tá o Cavalo, tá o pessoal todo de verde e amarelo aqui, que hoje promete. Manda uma moda pra nós aqui, anos

0: Clis Dance, qualquer no Clis Dance aí pra nós, que tamo no Bar do Cavalo, toma doideira, vem pra cá, Brasil.
1: Falou, Brasil.
2: Tarde, Fábio.
1: Quem mais?
2: Uma música do Amado Batista, pra nós aí, Celestreiro da Noite.
1: Beleza.
2: Pro Manuel, pro Laminha, pra Dona Isabel, pra Dona Maria, pra Creuzinha, pra Dona Cida, pro Rodrigo Ramos. E põe nós no sorteio aí, moleque.
1: Beleza, Tizil.
2: E põe nós no sorteio aí hoje, moleque.
3: Manda minha música.

0: Alô.
1: Manda uma música pra mim aí. Eu já pedi você aí a música. E tô aqui no bairro do São Vicente assistindo o jogo. Um abração pro São Vicente, pro Chiquinho, o Zezão Negão, o Juliano, pra todo mundo aqui. Falou?
0: Falou. Beleza. Alguém vai ganhar uma paleta assada, presente do seu Zé da Cotinha. Alguém vai ganhar uma costela assada, presente da Casa de Carne Castro. E Vila Limitada, Dona Anissa, Zelosada e Curutilde. Alguém vai ganhar um perfume, perfume masculino ou feminino do Benito Vereador da VC Importes Moto Elétricas, na Rua Herbosa. Alguém vai ganhar uma porção de batata cheddar mais bacon, da Casa das Porções Deliver. Vai entregar na porta da sua casa. Alguém vai ganhar no Bar do Jorge 2 quilos de costelinha de porco caipira para você e 1 litrão de Antártica. Tudo isso você vai ganhar. 18h é o sorteio. Vai estar passando o jogo, mas deixa o radinho ligado aí pertinho da televisão para você ouvir o sorteio 18h. Porque agora eu vou atender agora o Adriano Borges, lá no Aparecidinho 3, o Pedrinho Borges, o Giovanni, toda a galera ouvindo a gente. E o nosso amigo Adriano Borges, ele quer ouvir a música do Baitaca, Nego Bom Não Se Mistura.
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4: Desculpa parecer meio ansioso, mas já tem alguém bebendo.
5: Yeah! 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
6: Talvez. 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
7: 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Brasil. Brasil. Brasil!
0: Alô, Brasil, Ziu, Ziu! A minha opinião é 5-0 pro Brasil! É 5 a 0 para o Brasil! Segura! Zezé de Camargo Luciano, pra mudar minha vida! A Patrícia pediu na ouvinte da rádio. Vai curtir agora! Zezé de Camargo Luciano, é bonita essa música, hein, Patrícia! Pra mudar a minha vida. Ô, oh,

Opa, a próxima é Nego Bom Não Se Mistura. A próxima, tá bom? Para o Adriano Borges, toda a galera ouvindo a gente. Eu vou atender agora mais ouvinte rapidão, rapidão. 3h34, já. Pra vocês aí, mais, ó, 6 horas da tarde, o sorteio de prêmios. Já, daqui a pouco, 6 horas da tarde. Ah, depois, olha, no intervalo do jogo, né? É, vai dar tempo. É, praticamente no intervalo do jogo, você vai conseguir ouvir o sorteio da rádio.

0: tiro o pé do chão. Alô, minha querida Santo Antônio da Platina. Tem mais ouvinte para falar comigo? É claro que tem. Alô, Bado, o seu Vicente. Um abração forte para o seu Vicente, para o Juliano, o Cláudio, Reinaldi da Saúde. Abração forte para vocês. Muito obrigado aí pela audiência da Rua 1001, no bairro Aparecidinho. Alô, Brasil, quem fala?
1: Ah, põe meu sobrinho Ravi também, coloca o nome das crianças.
0: A Diele, Diele, a filha do seu Zé do quiosque, no Aparecidinho 3, no Trevo. Fala comigo, Diele.
1: Ah, põe meu sobrinho Ravi também, coloca o nome das criançadas no sorteio aí, hein?
0: Beleza, olha, gente, está acontecendo lá no bar do seu Zé, bar do seu Zé no Trevo do Aparecidinho 3. Olha, vai ter espetinho lá, o negão palmeirense vai estar assando lá um espetinho de porco, de boi pra vocês lá. E tem um detalhe, ele juntamente com a Aline, sua esposa. E tem um detalhe, eu marquei aí, o seu Zé, marquei aí, seu Zé, marquei três vezes o bolão. O bolão é R$5, tá bom, gente? É R$5 cada opinião sua sobre o jogo do Brasil e Noruega. Na sua opinião, quanto que vai dar o jogo, na sua opinião? Eu marquei três, seu Zé, três aí, né? Três. Então marca mais um aí, seu Zé. Tá ouvindo a rádio aí, seu Zé? No treino do Baixinho 3? Marca mais um aí. Vou marcar mais um cincão aí. Eu vou postar agora. Eu tô animado. Tô animado. Eu vou postar agora 5-0, seu Zé. Marca aí no bolão. 5-0. Depois, né, paga o cincão aí. Coloca aí 5-0 para o Brasil. E vamos ganhar essa suex aí. Vamos ganhar. Vamos fazer o proibido. Marca aí no bolão, 5-0. É minha opinião também, mas 5-0. Além dos três que eu já marquei.

0: E vamos ouvir a voz de mais ouvintes. Alô, Brasil, Ziu, Ziu, quem fala?
1: Ô, Fábio, boa tarde, Fábio. Ô, nós tá aqui no sítio, Fábio Lari, tudo bom com vocês?
0: Oi, Jelly, Luizão.
1: Fábio Lari, manda uma música aí pra nós, pro compadre. Escolhe aí uma música bonita, manda pra nós. Pra tia Cristina aqui, pro tio Mauro, pra tia Ju, nós tá tudo aqui, a Dai, o Jorge. E coloca nosso nome no sorteio, coloca a Luana e o Samuel, meus pequenos.
0: Beleza, valeu!
1: Ah, põe meu sobrinho Ravi também, coloca o nome das criançadas no sorteio aí.
0: Beleza, essa é a Dielle, Dielle, a esposa do Luizão, o Luan, Samuel, a galera ouvindo a gente, ela que é filha do seu Zé do Quiosque ali do Trevo do Aparecidinho 3. Quem mais vai falar comigo? Alô, Brasil!
2: Oi, Fábio, boa tarde, tudo bem? Eu, Fábio,
0: Cida Sampaio!
2: Manda pra meu telefone mudo. É, mando pra, pra todo mundo que estiver ouvindo, especialmente pra Nair, pra Jandira, pra comadre Maiara, lá em Pinhal, pro Rodrigo Rano, meu filho, e pra turma da Rosinha.
0: Beleza.
2: Pra todo mundo ouvindo.
0: Valeu, quem mais?
3: Fábio Lara, boa tarde, tudo bem, meu querido? Espero que sim, aqui tá tudo bem. Se der pra você tocar uma música, tô aqui ouvindo seu programa. E não vou conseguir dormir até

0: chegar ao jogo do Brasil. E a opção que a gente tem, a melhor rádio é a Difusora 102,3 com o Fábio Lara. Mandou um abraço para nós todos aqui, lá pro Bar do Polaco, o meu irmão Crovão e toda a galera lá, o Bar do Cidão aqui, Dona Maria França, já vi, ela já pediu música aí, e o Sou Vicente lá que tá, hoje ele tá já atendendo lá, vai ter um churrasco lá, vai ter um telão lá, já vi umas 5 pessoas chegando com carne lá, vamos fazer uma embolada, vai ser churrasco a tarde inteira lá, pode convidar o pessoal, ó, se não, eu falei que se eu não levar eu pago na hora lá, mas vai ser muito bom, Fábio, parabéns pelo seu programa aí, cara. Muito bom. Um abraço e com Deus. Até depois da nossa vitória do nosso Brasil querido.
1: Tá bom. Valeu, valeu, Cláudio. Lá no conjunto, doutor Jamidas ouvindo a gente. Forte abraço. Agora vou atender Adriano Borges, o Pedrinho Borges, toda a galera. Giovanni pediu o Adriano Borges, nego bom, não se mistura.
2: Eu tô por conta com essa rádio. 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
3: Brasil! Brasil!
1: Alô, galera do Aparte 3, aumenta o som. 6 horas da tarde é o sorteio. Um perfume masculino ou feminino do Benito Vereador, da VC Ports. Uma costela assada da Casa de Carne Castro. Uma paleta assada, presente do seu Zé, bate seu Zé da Cotinha, treino do Paraginho 3. Tudo isso e mais 2 quilos de costelinha de porco caipira para você, litrão de Antártica. E mais, um álbum capa dura do posto Recanto da Serra da Copa do Mundo 2026. Tudo isso você vai ganhar hoje, 6 horas da tarde. E o Adriano quer ouvir a música Nego Bom Não Se Mistura. Aumenta o som, galera do Apolo 3. Alô, Bar da Daia. Alô, Eliel. Alô, Araújo, Mercedes Araújo, Mercedes da Sandra, do William. Forte abraço. Cresci

0: E agora eu vou atender mais 4 ouvintes e fazer uma homenagem bem bonita para o meu amigo Luizinho do Bar da Vila Cetrezinha, que foi morar com Deus, nosso grande amigo eterno. Atendo mais ouvinte, o palmeirense Negão Palmeirense, lá no Bar do Seu Zé. Daqui a pouquinho já com a churrasqueira acesa, com esse peitinho de porco, de boi para vocês lá. Ele mandou um áudio para nós aqui, eu quero ouvir a voz do Negão Palmeirense. Além de Negão Palmeirense ser palmeirense roxo, agora com esse peitinho no Bar do Seu Zé, ele também é marido de aluguel. Marido de aluguel. É serviços gerais. É só ligar para ele. Isso mesmo, marido de aluguel. Ele conserta, arruma, monta sala chuveiro, monta guarda-roupa, desmonta guarda-roupa, armário. O que você pedir, serviços gerais. Marido de aluguel, ele mudou de profissão agora. E agora também, espetinho agora no Bar do Seu Zé. Ele tá se virando aí, o Negão Palmeirense. É o Reginaldo Reis. E deixa até o telefone dele, gente. Marca o telefone aí do marido de aluguel, o Negão Palmeirense. Vou passar agora o telefone dele. É 991-67-4050. Serviços gerais. Reginaldo Reis. Negão Palmeirense, agora com o espetinho do Bar de São José, trevo do Partido 3 da parte da tarde e de dia aí, durante o dia, marido de aluguel, 991-67-4050. Vamos ouvir a voz da galera? Alô, Brasil, Ziu, Ziu.
1: Ô, vamos lá, aqui é a Marina, mulher do bandidão.
0: Opa, Marina, vai falar com a gente ao vivo. A Marina, a mulher lá do bandidão.
1: Ô, vamos lá, aqui é a Marina, mulher do bandidão. Eu quero a música do Mamute, camisa 13 a 12. Tá aqui o Rejo, aqui. Tá o Bar São Zé, lá no dia 3, no Trevo, aqui no dia 3.
0: Beleza, valeu, valeu. Quem mais? Falei com a Marina. Quem mais? Lá no Bar do Seu Zé, no Trevo do Pretinho 3, a mulher do bandidão. Quem mais aqui? Boa tarde.
2: Fala, Fábio Lara. Estamos escutando você.
0: Opa, esse é o Luizão. O Luizão que trabalha lá com o Dr. Saulo, do Luz de Lua, na clínica do Dr. Saulo, ali na avenida, ouvindo a gente. Forte abraço, Luizão. Fala comigo ao vivo. Alô, Brasil. Ziu, ziu, ziu.
2: Fala, Fábio Lara. Estamos escutando você aí. Manda uma música pra nós aí, top. Tchau, obrigado.
0: Falou, Luizão. Manda um abraço para o Dr. Saulo do Luz de Lua e também com a sua clínica. Quem mais aqui ouvindo a gente? Audiência total, hein, galera? 3h47.
3: Hello, Fábio Lara. Boa tarde, mano.
0: Opa, agora o Negão Palmeirense, ele que é marido de aluguel e agora espetinho hoje à tarde, durante o jogo do Brasil e Noruega, ali no Trevo do Pretinho 3. Fala comigo, alô Brasil.
3: Alô, Fábio Lara, boa tarde, manda um alô aí pra molecada aqui no Bar do São Zé aqui. Vamos fazer um espetinho aqui, né? Vamos assar uma carninha aqui, assistir o jogo do Brasil aqui. Aí você manda um modão pra nós aí, um modão bom aí, Fábio Lara, um abraço aí, um abraço. Falou!
0: Falou, Negão Palmeirense, tem mais um áudio aqui, vamos lá.
1: Ah, põe meu sobrinho Ravi também, coloca o nome das criançadas no sorteio aí, hein?
0: Beleza, beleza, beleza, valeu! Alô, agora são 13h48, aqui na Difusora FM 102.3, no Paraná. 13h48, para você com o rádio ligado, eu vou tocar a música do Pé de Pato. Ele tá ouvindo a gente lá na rua Dom Pedro II, Bar do Cavalo, tá o Coronel, tá a loucura, todo o pessoal ouvindo a gente lá. A música é Boate Azul. E depois dessa música, eu venho com a homenagem ao nosso amigo Luizinho do Bar da Vila Santa Terezinha. Combinado? Combinado?

0: Alô Brasil, fique ligado aqui na Melhor.
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0: Boate Azul, para o Pé de Pato, Coronel, Bar do Cavalo, na rua Dom Pedro II. Em sequência, eu venho com a homenagem ao meu amigo Luizinho, saudades eternas.

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Muito bem, vamos, tô preparando aqui uma mensagem bonita, homenagem bonita ao Luizinho. Agora são 3 horas e mais 53 minutinhos. Já eu atendo mais ouvinte aí, mais ouvinte. Estão aguardando para ser atendido, tá bom, gente? Porque agora

0: Eu vou fazer uma homenagem bonita para nosso amigo Luizinho, que foi morar com Deus, saudades eternas, e que descanse em paz. Luizinho do bar da Vila Santa Terezinha, tá bom, gente? Para você com rádio ligado e sintonizado com a gente aí. Eu quero mandar um abraço forte também para Sandra, que está ouvindo a gente, com certeza, com rádio ligado. A Sandra William. Alô, alô, Brasil, ziu, ziu, ziu. 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Um abraço para você, Sandra, para o William e todos os seus clientes. Que Deus abençoe a cada um de vocês e dê em Nossa Senhora Aparecida. Um boa tarde da Difusora FM 102.3. Alô, alô, alô, Brasil! Beleza pura! Agora são 3h55, na melhor. Vamos para essa homenagem bonita que eu vou fazer agora para o nosso amigo Luizinho do bar da Vila Santa Terezinha.
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Meus amigos, ouvintes da Rádio Difusora FM 102.3, agora são 3 horas e mais 56 minutos e eu faço questão, muita questão de fazer essa homenagem ao nosso amigo Luizinho do Bar da Vila Santa Terezinha, o qual eu tinha muita amizade com ele e sempre eu estava lá no bar dele, batendo um papo legal com ele, nem tanto por tomar aquela cervejinha, mas sim pela companhia, bater um papo com ele e grandes conselhos que ele dava pra gente com relação a muitos assuntos, né? Tanto na política, quando eu fui candidato a vereador, também no bar meu que eu tenho na rua 1002, no Aparecidinho, sempre colaborando, sempre ajudando a gente, né? E dando conselho pra gente. O Luizinho Risse, mais conhecido como Luizinho do Bar, foi grande companheiro meu. Fui no enterro dele, fui no velório, depois no enterro dele. Ele foi enterrado, sepultado no dia do jogo do Brasil e Japão. Mas eu estive lá, de companhia, estive lá, com a presença, com a família dele, a nossa amiga polaca da mercearia da Vila Santa Terezinha, também a Vanilda, a sua esposa, seus netos. Então faço questão de fazer uma homenagem bonita para o Luiz Risse, o Luizinho do Bar. Vamos lá então para a homenagem? Depois da homenagem eu volto a atender os clientes pelas mensagens de texto e pelos áudios. Luiz Risse nasceu dia 25 de julho de 1966 e faleceu 28 de junho às 10 horas da noite. Luizinho Risse, mais conhecido como Luizinho do Bar da Vila Santa Terezinha. Antes de ter o bar dele na Vila Santa Terezinha, ele trabalhou no frigorífico por muitos anos. Há muitos anos no frigorífico. Grande trabalhador. Depois ele foi trabalhar há muitos anos também no Boi Dourado. Por muitos anos ele fez muita amizade e trabalhou muitos anos no Boi Dourado. Mas quem ficou no pensamento? E ainda, por muitos anos,

por volta de 5 anos. O Luizinho morou no Japão. E lá, ele também trabalhou por muitos anos no Japão. Luizinho Risse, que faleceu no dia 28 de junho, às 10 horas da noite. Ele deixa os seus filhos, deixou os seus filhos, 4 filhos. Deixou o Maicon, a Rita, a Nathalie e Nicolas. Maicon, Rita, Nathalie, Nicolas. E deixou também a esposa, companheira Vanilda. Irmãos. Deixou os irmãos Nadir, mais conhecida como Polaca da Mercearia, na Vila Santa Terezinha. A Nadir, a Polaca que antigamente fazia muitos lanches ali, né? Muito conhecida. E agora com a sua mercearia, irmã do Luizinho do bar também. O Denilson, irmão do Luizinho. Denilson, a Claudineia. E deixou mais 3 netos. O Luizinho do bar da Vila Santa Terezinha também deixou mais a neta Sofia, da esposa Vanilda, aonde eles moravam juntos até Deus chamá-lo. Atualmente ele morava com a Vanilda e com a sua neta da Vanilda, a Sofia. Saudades eterna do Luizinho.

Essa singela homenagem que faço agora é para você, Luizinho, que foi morar com Deus, nosso grande amigo eterno. Homenagem para você, meu amigo. Como expressar em palavras tudo que você significou na minha vida e na vida de todos os que te conheceram. Meu amigo, você foi um ser de luz, uma pessoa única, bondosa, parceira, conselheira, um filho amoroso, um amigo excepcional. Que sorte a nossa pelo privilégio de ter compartilhado uma pequena fração de sua existência. Você será lembrado com carinho e amor sempre. Pensar em você, Luizinho, de um outro lado da vida, me entristece a alma e me faz viajar em pensamentos, buscando você em qualquer canto. A dor da despedida, Luizinho, é difícil. Mas escolho lembrar com carinho de todos os instantes que passamos juntos. Escolho honrar para sempre a sua memória, Luizinho. Escolho lembrar todos os bons momentos, das risadas, dos conselhos. Escolho lembrar da pessoa verdadeira e especial que você foi na minha vida e na vida de todos que te conheceram.

carregarei você aqui dentro, pertinho do meu coração e da minha mente. Eu vou celebrar todos os dias a alegria de ter te conhecido e a sorte de ter sua amizade. Te amo, meu amigo Luizinho do Bar, da Vila Santa Teresinha. Amigos de verdade são aqueles que nem a morte separa. Eternos, homenagem ao meu amigo eterno, amigo Luizinho do Bar. De todas as lições que me ensinou a ter que lidar com a sua partida, é a mais difícil, meu amigo Luizinho do Bar, Vila Santa Teresinha. Seu brilho era contagiante, a sua luz era única. Qualquer pessoa que teve a sorte de passar um tempo com você sabe disso. Há tantas coisas que eu queria te dizer, Luizinho do Bar. Tanto que eu queria ainda compartilhar com você. E dizer tanto que eu queria compartilhar com você, tantos abraços que ainda queria te dar, tantas gargalhadas que eu queria compartilhar. Me conforto com as novas lembranças e em saber que você estará sempre presente na minha vida, pois amizade como a nossa, nem a morte é capaz de separar. Te amo, meu amigo Luizinho, amigo do bar, e te honrarei para sempre, meu querido. Seu legado de amor e suas memórias vão morar para sempre no coração de todas as pessoas que te conheceram. Pode ir, Luizinho, do bar Vila Santa Teresinha, em paz. Meu amigo querido, não poderemos mais contar com a sua presença física, mas seu espírito será conosco em todos os nossos momentos, todos os dias. Te amamos mais do que as palavras são capazes de expressar. Valeu! Essa foi uma pequena singela homenagem que eu fiz ao meu amigo Luizinho do Bar, da Vila Santa Teresinha, Luiz Risse, que nasceu no dia 25 de julho de 1966 e faleceu no dia 28 de junho, às 10 horas da noite. Trabalhou muitos anos no frigorífico, muitos anos no Boi Dourado e muitos anos, há 5 anos, morou no Japão. Um abraço, Luizinho do Bar. Meu amigo, saudades eterna. Essa homenagem que eu fiz para você foi de coração, meu amigo. Descanse em paz.

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1: Opa, 4 e 9. Agora vou atender mais ouvintes. Aguardando para ser atendidos. Então vamos lá, bora atender os ouvintes. Legal, para você com rádio ligado, 4 e 9. Fala comigo, alô Brasil, alô Brasil.
2: Oi, Fabulário, sou a Tereza Toledo da Aparecidinha 2. Eu quero participar de todo o sorteio. Quero ir de carona na próxima música que você tiver. Quero oferecer para todos que estiver ouvindo, para vocês aí do rádio e para os vozinhas, vozinhas e as irmãs lá do asilo, se você me atender, meu muito obrigado.
1: Beleza, valeu. Quem mais aqui para falar com a gente aqui ao vivo na Difusora FM 102.3, para você com rádio ligado na melhor. É, Luzia Tavares, boa tarde, boa tarde.
3: Oi, Fábio Lara, boa tarde. Sou Luzia Tavares Lopes, da Vila Ribeiro. Peço, se possível, tocar uma música com Pedro Bento, Zé da Estrada. Essa eu tenho o prazer de oferecer para o meu esposo, que fez aniversário essa semana, o Edinho. Para minha neta, Ana Laura, que fez aniversário ontem. Para todos meus filhos, meus irmãos e irmãs. Para todos meus amigos, para Terezinha, para Edna, para Odete da Fazenda Curitiba e para toda a turma do grupo de Bem com a Vida. Se me atender, meu muito obrigado. Tenha uma boa tarde, Fabulara, que Deus abençoe. Quero participar do sorteio, Fabulara.
1: Beleza, valeu, Luzia Tavares. Ô, Luzia Tavares, valeu, valeu, valeu, valeu, valeu, valeu. Quem mais aqui para falar com a gente aqui? É, boa tarde, Fábio Lara, boa tarde, boa tarde. Seu ouvinte de todos os domingos, Benedito Lopes. Um abração forte para o Benedito Lopes. Muito obrigado pela audiência, muito obrigado pela sintonia. 4 e 11. Quem mais aqui para falar com a gente aqui? Mais ouvinte, alô Brasil.
4: Oi, Fábio, é Aparecido aqui da Vila Cuei. Põe meu nome no sorteio. Esse sorteio, todo sorteio tá saindo, hein? Todo sorteio tá saindo. Aparecido Ferreira do Santo Andrade. Eu quero ver aquela música. A Rosa Embriagada. Vai pra Tayara, Nayara, Eduarda, Karina. Meus três netinhos. Ale Vitória, Joel, Maria Alícia. Vai pra Rita de Cássia, Deusana. Pra todo aqui da Vila Coelho, de Mosa Delino. E meu marido Luiz, tá? E vai para o aniversário também do compadre, do Fravo Maior, que é amanhã, e o Juninho de Queiroz. Tchau, fica com Deus.
1: Tchau, querida. Valeu, valeu, valeu, valeu, valeu. Amanhã é aniversário do Flávio Maiorca, então parabéns, felicidade, muitos anos de vida. E que Deus abençoe Nossa Senhora Aparecida, o Flávio Maiorca e também o Juninho Queiroz. Beleza? Um abraço, parabéns, feliz aniversário já antecipado para vocês aí. Axé, Gessi. Cadê a Gessi cantora? Axé, Gessi. Oi, Gessi cantora. Fala comigo, Gessi cantora.
5: Eu vou lá, oferecer para a Dona Tina, da mensaria da Votina. Oferecer para ela também a música, tá? A Jéssica para ela.
1: Beleza.
5: Vou falar, vai tocar minha música? Tô esperando, rapaz.
1: Latino?
5: Toca a minha depois. Tá, beleza?
1: Latino? Beleza, valeu, Gessi. Ela quer ouvir Latino. Festa no AP? Pode ser? Pode ser, Gessi cantora. 4 e 13. E continua nossa audiência. Alô, Brasil.
6: Ô, Flávio, boa tarde. Aqui é o Chico de Lavacar.
1: Chico Lavacar.
6: Eu quero ouvir. Você manda uma música aí, qualquer música aí, ou a Mesa Azul de Bar. Mas fala pro Anísio, consultor lá, que a lavada dele tá garantida aqui ainda. Que ele veio, eu não tava aqui. Daí ele ganhou aquele dia lá. Daí eu vou dar uma lavada de carro. Eu vou dar uma lavada de carro também. E o Anísio tem uma comigo aqui. Falou, ele pensou que eu esqueci.

0: Beleza. Alô, alô, Anísio Campos, vai lá lavar o seu carro. Tá valendo ainda o seu prêmio que você ganhou no sorteio. Uma lavagem completa para o seu carro. Lá com o Chicão, beleza. Quem mais aqui? Mais ouvinte. Rapaz, tá bombando aqui. Mais ouvinte. Alô, alô, alô, alô, Brasil, Zil.
1: Ô, Fábio Lago, coloca o meu nome no sorteio aí. E manda uma música aí pra nós aí. Manda aqui pro Luiz Henrique, pra minha esposa Luzia. Aqui é o Erso que tá falando. A música Luan Santana, Água com Açúcar. Beleza, meu querido? Deus abençoe.
0: Valeu, valeu, valeu, valeu. Beleza pura, vamos tocar mais uma música agora? Mais uma música? Eu vou mandar pra Vanilda. A Vanilda, a esposa do Luizinho, ela pediu a música Faz um Milagre em Mim. Depois tem a música Buscando a Felicidade, Grito de Amor, Felipe Falcão. A Vanilda está com o rádio ligado lá ouvindo a gente também. Um forte abraço. Mas antes, um abraço lá pro Bar do Zé. Toda a galera tem aqui o nome da galerinha ouvindo a gente. Lá no Bar do Zé, da Cotinha, Trevo do Aparecido 3. Eu vou agora falar o nome de toda a galera que lá está ouvindo a gente. O nome de todos. Um abraço para o Alemão, lá no bar do seu Zé da Cotinha, Trevo do Aparecido 3. Alô, Alemão. Alô, Christian Pérez. Todos adoram Christian, todos amam Christian. Perdeu, perdeu. É a frase do Christian, é a frase do Christian. Todos amam Christian, lá no Aparecido 3. Como é que é a frase do Christian? Perdeu, perdeu. O Alemão vindo a gente. O Marcelo, alô, Marcelo. Também o Paulo Roberto da Silva, o Catra, alô Catra, o Valdir Oliveira Pincher, o Pincher, lá no bar do seu Zé da Cotinha. Eu falando agora o nome de toda a galera lá, Davi Santos, alô Davi Santos, do Aparecidinho 3, é o filho do nosso, amigo Mazinho, que foi morar com Deus também, né? O finado Mazinho, ele é o filho dele, Davi Santos, do Aparecidinho 3. Odair José Oliveira, lá no bar do seu Zé da Cotinha, ouvindo a gente também. José dos Reis, o João Carlos da Silva, o Naia da Silva, Giovanni Arruda, Adilson Donizete, o B, alô B, ouvindo a gente lá no bar do seu Zé da Cotinha. Um forte abraço para o B, Gilberto Lucas Carvalho, o Alemão, DG, o DG no bar do seu Zé. Do Trevo do Aparecido 3, DG Diego Lopes, Diego Lopes da Silva, José Carlos Nalim, é o seu Zé do Bar, nome dele, José Carlos Nalim, Ataíde Justino Leite, o popular mais conhecido como Amém, o Amém, lá no Aparecido 3, no bar do seu Zé da Cotinha, tá todo mundo lá ligado com a gente, antes do jogo do Brasil, o Zé da Bolinha, o Zé da Botinha, Claudemir Serafim, alô Claudemir Serafim, Reginaldo Reis da Silva, o Negão Palmeirense, marido de aluguel, Aline, a esposa do Negão, Lorival Rodrigues, que trabalha com construção civil, quem mais lá? Tá todo mundo ouvindo lá, a Marina e o Bandidão, o Cleverson Lopes, José Sérgio Palmeirense, João Deus de Camargo, Everton Sullivan Vital Barbosa, do Aparecido 3, Claudemir da Silva, José Osmar, o Ceará, beleza. Valeu, galera, muito obrigado aí pela audiência, quem mais lá? Ouvindo a gente, Toninho Chapecó, o Bandidão e a Marina, o Márcio Nelly, Vani, Edjão Rota, o Edjão. O Fábio Júnior de Brito, o Crovinho do Aparecido 3. Giovanni Arruda, Claudinei da Costa, tá lá. Alô, Claudinei da Costa. José Leonardo Silva, beleza, valeu. Agora vou atender a Vanilda. É a Vanilda que agora está comandando lá o Bar do Luzinho na Vila Santa Terezinha, atendendo muito bem os seus clientes. Ela pediu ontem para mim essa música. Vamos ouvir agora. Ela pediu, faz o milagre em mim.
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0: Meia da tarde. Alô, Brasil. Brasil. Alô, Brasil.
1: Brasil.
0: Alô, Brasil. Zil, zil. Haja coração. Haja coração. Quem que fala assim? Vai começar um jogo de bola, Brasil. Haja coração. Haja coração. Gente, eu não tô acreditando. É 4:30 PM. O jogo do Brasil-Noruega começa daqui meia hora. E o nosso WhatsApp da rádio tá bombando a nossa audiência. Muito obrigado pelo carinho, porque não é fácil não concorrer com a audiência, com a audiência do jogo do Brasil. E esse WhatsApp bombando que está aqui agora, gente, eu só tenho que agradecer a audiência pelo carinho. Tá bombando, é muito ouvinte para atender e eu vou atender agora vocês, meus queridos e queridas ouvintes. E muito obrigado por estar ouvindo a gente. Acredito que muita gente está com o rádio ligado e com a TV ligado ao mesmo tempo, ouvindo a gente e vendo lá, assistindo a TV. Então vamos lá atender os ouvintes. Para você com o rádio ligado, muito bem sintonizado.
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3: Alô, Fábio Lara, e vai Brasil hoje, hein?
0: Opa, esse é o Patrick Seco. Fala comigo, Patrick.
3: Estamos aqui no sítio, aqui, manda um abraço pro Cachorrão, pro João Cabral, pra Paulinha, pra Cleusa, pro Dominique, pra Eliette e pra Rainha da EFAP, que vai ser esse ano. Ela vai mandar um alô e vai pedir a música aí. Manda lá.
4: Opa, boa tarde, tudo bom? Aqui é Vitória Germiniazzi. Toca aquela pra nós, Leandro Leonardo, Talismã.
0: Talismã,
3: obrigado.
0: Opa, a futura rainha da EFAP.
5: Oi, Fábio Lara, boa tarde.
0: Boa tarde.
5: Olha, fiquei muito feliz pela essa homenagem, tá? Essas palavras bonitas que você disse. É isso mesmo. Mas muito bonito, né? E ele também estava muito bonito lá, você podia ver, chique, de gravata azul, estava muito lindo, ele está lá, ele está bem. Muito obrigado pela sua homenagem, porque o Luizinho era muito querido, tá bom? E a gente vai ficar na lembrança. Rapaz, é assim mesmo, né? Fiquei feliz por essas palavras lindas que saiu aí desse coração aí. Que você é também uma pessoa maravilhosa, tá bom? Muito obrigada, fica com Deus. Tchau, tchau.
0: Tchau, tchau. Valeu, Emília. A Emília, ela ouviu a nossa homenagem que fizemos para o Luizinho do bar, Luiz Risse. Fizemos uma homenagem bem bonita para o Luizinho. Quem ouviu aí as nossas homenagens a ele, se emocionaram, né? Como a Emília está emocionada nesse momento lá na Vila Santa Terezinha. Ela que mora ali pertinho do bar do Luizinho, né? Agora são 4:33. Quem mais eu vou atender aqui? Mais ouvinte? Opa, tá bombando, gente. A nossa audiência tá bombando. E tem mais ouvinte pra atender. Alô, boa tarde, Fábio Lara. Me coloca no sorteio, Fábio Lara. Opa, no sorteio. Beleza. Quem tá falando aqui? Luiz Antônio Martins. Jacarezinho. Beleza. E toca Evidência, Chitãozinho Chororó. Lá em Jacarezinho, ouvindo a gente, né? Deixa eu marcar aqui a sua música pra nós tocar sim, tá bom? Até às 6 horas da tarde, estou aqui na Difusora para atender vocês aí. Quem mais aqui? E atenção, peça a compreensão dos ouvintes que não foram atendidos ainda. Me desculpe de coração. Eu tô tentando atender todos, mas é muito ouvinte.

0: ouvinte para nós atender, tá bom, gente? É muito ouvinte mesmo, tá joia? O Jorgão do Bar mandou mais um áudio para nós. Alô, Bar do Jorge, Bar do Vilão. Dando de presente no sorteio, 1 litrão de Antártica e 2 quilos de costelinha de porco caipira. Quem for sorteado tem que buscar ainda hoje até as 10 horas da noite com a sua identidade. Fala comigo, Jorge do Bar.
1: Olá, meu amigo e parceiro Fábio Lara, aqui é o Gênio do Marques, o GG do Vilão, emprestei o celular.
0: Ah, é o GG do Vilão, ele tá usando aí o WhatsApp do Bar do Jorge, então fala comigo, GG.
1: Olá, meu amigo e parceiro Fábio Lara, aqui é o Gênio do Marques, o GG do Vilão, emprestei o celular do Jorge. No bar, esse Jorgão, bicho meu, hein? Ele só não empresta a mulher pra mim, mas o resto ele empresta. Então, vale, quero participar do sorteio e desejar um domingão abençoado ao pessoal aqui do bar Jorgão, a todo o pessoal dos bairros vizinhos, a todos os amigos platinenses. Manda pra nós aquela música lá, é Pra Sempre Seu Retrato com Felipe Falcão. E já desejar um domingão abençoado a todos. Um grande abraço do Gênio do Marques, um grande abraço do GG do Vilão e um grande abraço do Jorgão do Bar do Vilão. Tchau, tchau, Fábio. É nóis.
0: Beleza, valeu, valeu, valeu pra você com o rádio ligado na melhor. Opa, a Vanilda. A Vanilda está comandando ali o bar do Luizinho, né? Tem que seguir em frente, né, Vanilda? Não podemos parar, seguir em frente. Não é fácil, eu perdi. A minha mãe foi morar com Deus, a minha avó, a minha irmã, a minha tia, todos moravam comigo na minha casa. E fiquei sozinho, lá na rua 1002, bairro Aparecidinho. Aonde eu tive o momento para não ficar sozinho, aí montei um bar na minha casa, mais para distrair a minha mente, uma terapia na rua 1002, bairro Aparecidinho. De início, quando eu montei o bar lá no Aparecidinho, não foi tanto financeiro para ganhar muito em questão de dinheiro, era questão mais de terapia, porque a minha mãe morava comigo, a minha tia morava comigo, tinha síndrome de Down, a minha avó, Dona Oliva, morava comigo e a minha irmã é casada, mas morava na mesma rua, 1002 ali, sempre com a gente ali. Então eu resolvi montar um bar na minha casa, mais para distrair a mente, para não ficar sozinho, né? E a Vanilda, a mesma coisa, tá lá tocando o bar do Luizinho. Luizinho foi morar com Deus, saudades eternas, que ele descanse em paz, e a Vanilda tá lá com o bar aberto, atendendo seus clientes. E ela está ouvindo a gente, ela mandou aqui um áudio para nós, vamos colocar ao vivo a voz da Vanilda. A voz da Vanilda agradecendo aqui a homenagem que fizemos para o Luizinho do Bar. Ele que faleceu semana passada. Vamos colocar aqui ao vivo a voz da Vanilda. Ela está lá seguindo em frente, né? Também tem a Dona Laide. A Dona Laide Neves também, né? Quando faleceu o seu Bertolino. Também onde eu frequentava muito o bar do Bertolino. Fui muito amigo do seu Bertolino também. Fui também no velório, no enterro do seu Bertolino. E a Dona Leide não parou também. Seguiu em frente, tocando o bar, que é uma terapia pra gente. A Dona Leide, não sei se a Dona Leide tá me ouvindo nesse momento, mas também o nosso amigo Bertolino foi um grande amigo da gente e companheiro que deu muitos conselhos pra gente também. Saudades eternas do Bertolino também, que tinha o seu bar também e era grande amigo da gente. Ela tomou uma cervejinha, bateu um papo e sempre dando conselho para mim, o seu Bertolino. Gente boa demais também que foi morar com Deus. E a Dona Laide continua tocando o bar. Tem que seguir em frente, né? Não podemos parar. A Vanilda mandou um áudio para nós, que é a esposa do Luizinho. Vamos ouvir a voz da Vanilda? Ela ouviu a nossa homenagem ao nosso amigo Luizinho do Bar. Vamos ouvir a voz da Vanilda. Amigos da gente, a gente tem que fazer essa homenagem bonita como eu fiz, né? Tem que fazer, são pessoas boas que foram morar com Deus e nós não podemos deixar de homenagear. Então fala comigo, Vanilda. Boa tarde, querida, está ouvindo a gente lá na Vila Santa Terezinha.
2: Sim, eu tô meu coração partido, ouvi, até gravei. Clara, Deus que te abençoe, meu amor. Deus que te abençoe de verdade. Que tristeza para mim. Nossa Senhora. Obrigado, Deus que te abençoe, tá?
0: Tá aí. É coisa para se guardar, né? Luizinho do Bar, saudades eternas do nosso amigo eterno. Também o nosso amigo Bertolino. Grande amigo da gente também, Bertolino, que foi morar com Deus. Tantos amigos que temos aí, né? Que estão indo embora, mas fica dentro do nosso coração as saudades.

A dona Laide Neves está ouvindo a gente. Olha, eu falando aqui do Bertolino e ela está ouvindo a gente. Não sabia que a dona Laide estava sintonizada com a gente na 102.3. Ela mudou. Boa tarde, Fábio. Lara, toca pra nós aí. Saudade Pica-Pau. Não esquece do sorteio. Beleza. A dona Laide Neves também, que está tocando o bar lá do Bertolino, né? Ele foi morar com Deus. Saudades eternas do nosso amigo Bertolino, que me dava muitos conselhos também. Mas ela continua lá, firme e forte, né? Atendendo seus clientes. Também a Andrea. Opa, Andrea, ouvindo a gente também. É isso mesmo, a Andrea também está ouvindo a gente. Gostava muito de você. Olha, aproveito aqui. Quando o seu Bertolino faleceu, fizemos também uma pequena homenagem, singela homenagem ao Bertolino, né?

grande amigo Bertolino, que também foi morar com Deus em o seu bar, aonde eu também frequentava ali. Era muito amigo do Bertolino também. Então faço aqui uma mensagem. Vou mandar uma mensagem para o seu Bertolino, que está com Deus também. Meu coração chora sua partida, meu amigo Bertolino, amigo da gente, gente boa. Meu amigo Bertolino, é com uma tristeza impossível de traduzir em palavras que hoje lhe digo adeus para sempre. Meu coração chora sua partida. E não existe consolo possível para tão grande dor. Você, Bertolino, partiu de repente, e de repente meu mundo ficou sem cor. Sinto, Bertolino, que foi um grande privilégio tê-lo conhecido e ter convivido com você, com o senhor. E me confortam todas as lembranças que guardo do senhor Bertolino. Para o senhor Bertolino, sempre lembrarei e sempre sentirei saudades suas. Até sempre. E descanse em paz, amigo Bertolino, que me dava muitos conselhos também com relação como ele tem o bar dele, tinha o bar dele e eu tenho o bar meu também, dando vários conselhos com relação a essa profissão. Descanse em paz, meu amigo Bertolino. Que lá de cima você consiga me ver e sentir a saudade que bate no meu coração. Sua amizade me mostrou a beleza da vida. Não existe palavras para descrever a pessoa Bertolino, maravilhosa que você foi e sempre será. Saudades eternas. Minha vida está recheada de memórias lindas graças à sua presença. E sei que vai ser difícil relembrar tudo o que vivemos sem sentir uma dor amarga. Você partiu, mas fica aqui saudades eternas. Um abraço à família Bertolino. 4h44 na Difusora FM 102.3. Para você com o rádio ligado na melhor. Eu vou agora tocar mais uma música para você. Na melhor, a galera está ouvindo a gente. Olha,

0: Um ouvinte nosso da cidade de Jacarezinho pediu Evidências. Vai curtir agora na melhor. Um abraço pra galera, Rodrigo do Chama Gás. Chama, Chama Gás. O melhor gás do Brasil. O melhor gás do Brasil. É isso aí, Chama Gás. Tá bom, gente, do Rodrigo? O melhor gás, Chama Gás. Evidências com Chitãozinho e Chororó. Vamos ouvir agora na melhor. 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
0: Essa é para nosso ouvinte da cidade de Jacarezinho. Depois eu volto a atender mais ouvintes. 6 horas da tarde é o sorteio. Boa sorte!

0: Brasil!
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0: Opa! Faltando 10 minutos para 5 horas da tarde. E a nossa audiência continua, gente. Eu acredito que os ouvintes estão com o rádio ligado e ao mesmo tempo com a TV ligada para assistir o jogo do Brasil-Noruega, porque o nosso WhatsApp continua bombando aqui, galera, bombando. Obrigado mais uma vez, obrigado pela audiência, porque eu achei que a nossa audiência ia cair devido ao jogo, mas não caiu não, nosso Ibope tá lá em cima. 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Para você com o rádio ligado na melhor. Quem mais está ouvindo a gente? No Aparecinho 3. Olá, boa tarde, meu amigo. Aqui é a Aline Lucas Carvalho, Aparecinho 3. E gostaria de pedir uma música. Ofereço para o meu marido Tonho. Para os meus filhos Pedro, Henrique, Carlos, William, Raíssa, Sofia. E para todos que gostaram da música. Coloco no sorteio a música Advogado Fiel, Bruna Carla. E ofereço para a dona Regina do Lanche. E fala aí, meu nome, Fábio. Quero ganhar. Por falar Regina Lanche, até agora ela não se manifestou. Vou dar uma ligada para a Regina Lanche se vai ter sorteio de lanche hoje. Tá bom, galera? Quem mais aqui tá ouvindo a gente? Rapaz, tá bombando a nossa audiência. É incrível, gente. O Cláudio também está ouvindo a gente. Mandou um áudio para nós. Vamos colocar ao vivo o seu áudio também, Cláudio. Quem mais aqui? O Coronel também tá ligado com a gente. O Patrick. Vamos ouvir a voz dessa galera animada. Fala comigo, galera, ao vivo na Difusora.
1: Boa tarde, Fabular, tudo bem? Aqui é o Antônio Carlos da Silva Martins. Manda uma música pra nós aí, eu ofereço pra turma do Bar do São José, pra você e pra minha esposa Aline e pros meus filhos. Muito obrigado, tá? Se me entender.
0: Valeu! Ó, também lá ouvindo a gente do Bar do São José também, não falei o nome dele ainda, o Guido Golzinho. Alô, alô, Guido Golzinho. Alô, alô, Cotinha. Tá todo mundo com o rádio ligado e a televisão ligada. Estão ouvindo a gente lá no Trevo da Parede 3. Então a paleta pra sortear do seu Zé, hein? Uma paleta deliciosa, saborosa. Quem mais aqui pra falar comigo? Vamos lá, mais um ouvinte. Alô, Brasil.
2: Jacarezinho. Fábio, seu programa hoje vai ficar marcado pro resto da...
0: É o Cláudio, lá no conjunto, doutora Jamida. Fala comigo, Cláudio.
2: Jacarezinho. Fábio, seu programa hoje vai ficar marcado pro resto da vida, hein? Seu programa já é... É 10, agora é modelo... É 10, modelo 11, foi muito... Você emocionou muita gente hoje com as palavras do seu programa. Beleza, você merece. Deus te abençoe grandemente.
0: Beleza, valeu, grande Cláudio. Quem mais aqui para falar com a gente? Já já tem da Deusana. Agora são 4h54. Gente, o sorteio é 6 horas da tarde.

0: Fique ligado 6 horas da tarde pontualmente. Quem mais aqui? É boa tarde, Fábio Lara, sou o Alessandro Almeida. Coloca no sorteio. Beleza? E toca pra nós Lenha Molhada. Deixa eu marcar aqui, Lenha Molhada. Aqui é tudo ao vivo, ao vivo, ao vivo. 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Quem mais aqui para falar comigo? Gente, tá bombando, é muito ouvinte. 4h55 e continua a nossa audiência. O pessoal participando com a gente. Vamos lá, bora Brasil, ziu, ziu, ziu. Alô, Fábio Lara, boa tarde. Aqui é o Betinho, da cidade de Ourinhos, irmão do Guido Golzinho. Alô, Betinho, lá em Ourinhos, irmão do Guido Golzinho de Santo Antônio Pratina. E toca pra nós a música dos Barões da Pisadinha. E manda pra todos aqui do bairro do Seu Zé, Trevo do Aparecidinho 3. Beleza. Luiz Roberto Nunes. Ok, ok, ok, ok. Valeu. Barões da Pisadinha. Tô marcando aqui a sua música. Beleza pura? Muito obrigado aí pela audiência. Em Ourinhos, é, curtindo a gente também. Forte abraço. A próxima música vai para dona Alaide Neves. É Saudade de Pica-Pau, Teodoro Sampaio. Bar Bertolino da dona Alaide Neves no comando e Vaguinho Neves. Ela pediu Saudade de Pica-Pau. Vamos tocar agora para dona Alaide. O Coronel, lá no Bar do Cavalo. É, também pediu para nós aqui uma música bem legal. Cadê o Coronel aqui? Coronel. Grande Coronel, sintonizado com a gente. Ele pediu a música Boteco, Cerveja e Garrafa. Vamos tocar para ele então. Duas músicas para vocês aí. Quem mais aqui? Rapaz, tá bombando. É muito ouvinte. Boa tarde, Fábio Lara, coloca no sorteio. Ana Maria Moraes, e toca a música Zezé de Camargo Luciano, É o Amor. Meu nome é Ana Moraes, Maria Moraes, beleza. Alô, alô, Carculinha, também ouvindo a gente com rádio ligado. Alô, alô, Carculinha, aquele abraço. Agora tem mais música para você. Bora música, bora Brasil.
1: Brasil.
0: Brasil.
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0: Quem pediu essa foi a dona Alaide Neves do Bar Bertolino. Alô, Andréia Bertolino, Vaguinho Neves, Lucas, Rodrigo do Chamagás, o Vodô, ex-jogador da Platinense. Aquele abraço forte para vocês. Vinícius Neves, Josiane, Patrick, Vitória, Pietro. Aquele abraço. E quem quer ouvir essa é a dona Alaide Neves. Oi, dona Alaide, vai.

0: Opa, pra você com o rádio ligado na melhor, tá chegando mais áudios. O Negudão está ouvindo a gente na mercearia do Zé, do Jardim Santa Cruz. Obrigado pela audiência. O Negudão também, que sempre estava lá presente, sempre foi cliente lá do Bar do Luizinho Cabeça Branca, né? Que foi morar com Deus, saudades eternas. O Negudão era cliente lá, fiel, também do Bar do Luizinho, Negudão. Ele mandou áudio pra nós, vamos colocar ao vivo o seu áudio também, Negudão. A Creuzinha, cadê a Creuzinha? A Creuzinha do Tizil mandou áudio para nós aqui. Vamos colocar aqui o seu áudio, Creuzinha. Alô, Tizil, forte abraço para você também. O Alemão, também do Aparecinho 3, está chegando no pedaço. Grande Alemão, chegando no pedaço também. Gente, a nossa audiência continua, gente. E eu achava que não ia ter tanta audiência devido ao jogo do Brasil da Noruega, mas o nosso WhatsApp tá bombando, galera, tá bombando. Verdade, o nosso Ibope continua, continua. Obrigado pelo carinho de cada um de vocês aí. A Creu, todo mundo tá com o rádio ligado e televisão ligada ao mesmo tempo. Ah, já mando alô pro bar do Sidão. Com certeza o Sidão também tá com o rádio ligado e a TV ligada. Com certeza, já pra galera do bar do Sidão. O Vodô mandou áudio para nós também aqui. Vamos colocar a voz do Vodô ao vivo na rádio também. Quem mais aqui? Tá bombando. Vamos ouvir a voz da galera aqui. Colocará ao vivo. Vamos lá, bora Brasil. Ouvir a voz da galera. Alô Brasil, quem fala?
1: Boa tarde, Fabilar. Estamos aqui escutando o teu programa aqui.
0: Ah, uma moda pra nós aí. Ô, Negão, Negudão, fala comigo, direto da mercearia do Zé.
1: Boa tarde, Fabilar. Estamos aqui escutando o teu programa aqui. Manda uma moda pra nós aí, pra fazer favor. Estamos aqui na mercearia do Santa Cruz aqui. Manda aqui pro Zé Barulho.
0: Alô, Zé Barulho.
1: Peito Sadio.
0: Beleza.
1: É o Negudão que tá mandando. Fabião, eu esqueci de botar no sorteio. Esquece não, Negudão.
0: Beleza, valeu Negudão.
2: Boa tarde, Fábio.
0: Boa tarde.
3: E aí, Fábio, beleza? Tudo bem? Boa sorte, e aí?
0: Ó, aqui é o Vodô falou só um boa tarde. Ô Vodô, cadê a sua voz, Vodô? Solta a voz, Vodô. O Vodô que é ex-jogador da Platinense, foi um grande jogador da Platinense. Ele mandou só um boa tarde, a voz do Vodô, rapidão aí, ó.
2: Boa tarde, Fábio.
0: Só boa tarde, o Vodô mandou. Agora vamos lá.
3: E aí, Fábio?
0: Direto do Aparecidinho 3. Vai falar comigo agora o Alemão. Aonde você está?
3: E aí, Fábio, beleza? Tudo bem? Boa sorte. E aí? Toca pra nós aí. Desejo que amargo, Luciano. Pior é te perder ou a gente fica sem se amar. Vamos oferecer aqui para o seu Zé sobre nova direção. Aqui no trevo, aqui da Cotinha. Por exemplo, para o Catra, para o Valdir Pinter. Vamos oferecer para tudo que estiver escutando. Para o Antônio Chapecó. Vamos oferecer lá para o João Soares, lá do Porto Seguro. Para o B, o nosso amigo B, né? Que sempre está com a gente aqui, ligadão na programação. Então, é isso. E também lá.

0: Esse é o Porto Dançando para o seu Ilha. E é isso daí, Fábio. Valeu, tamo junto.
1: Valeu, alemão.
2: Boa tarde, Fábio. Tudo bem, meu amigo? Ô, Fábio, manda uma música pra...
1: Agora sim, agora chegou a voz do ex-jogador da Platinense. Quem lembra do Vodô, gente? O homem era craque. É ele e Neymar. É ele e o Vini Júnior. É o Vini Júnior, Vini Júnior. É ele e o Paquetá. Fala comigo, ex-jogador da Platinense, Vodô.
2: Boa tarde, Fábio. Tudo bem, meu amigo? Ô, Fábio, manda uma música pra nós aí. Vem aqui assistir o jogo com a gente também. Tá eu, tá a mãe, tá a Cris, tá o Rodrigo e a Andréia, o Vaguinho, a galera aqui. Aí depois você vem assistir o jogo com a gente aqui. Beleza? E coloca meu nome no sorteio aí também.
1: Valeu.
2: Alô, um abração, Fábio.
1: Beleza, Vodô, manda o nome completo, Vodô, para participar do sorteio. Nome completo, beleza pura. 5 horas e 5 minutos, gente, e a nossa audiência continua, mesmo acontecendo o jogo do Brasil-Noruega. É incrível isso, gente, é incrível. Ó, mais aqui, ó, pra vocês conferirem a nossa audiência, quer ver? Mais ouvinte aqui, ó, ao vivo. Bora, Brasil!
3: Fala, Fábio Lara! Tudo bom, Fábio Lara? Tudo bem, na graça de Deus? Fábio Lara, aqui é o Éder aqui de Pato Branco.
1: Pato Branco!
3: Mandando um abraço aí pra... Éder. Você manda um abraço pra nós aqui, né? Pato Branco aqui, e pra minha família aí de Santo Antônio da Pratina e da Vila Ribeira, aí minha mãezinha, meus irmãos, meus cunhados, toda minha família inteira. Um abraço pra você aí, Deus abençoe o seu programa, programa top de sempre. Brasilzão hoje é caixa, hoje nós passa na graça de Deus, tranquilo. 3-1 Brasil hoje, tranquilão. Põe no sorteio também aí, né, cara? Porque toda vez que eu mando áudio, eu nunca peço pra ir no sorteio. Às vezes deixa de ganhar alguma coisa aí, né? Se eu ganhar, família pega aí, ué, os pratinenses aí. Minha... Eu sou pratinense também, caramba. Então, a galera pega aí, ué. Né? Um abraço. Tudo de bom, meu querido.
1: Valeu. Galera, vamos tocar música? Já, atendo mais ouvinte. Agora são 5 horas e 7 minutos. 5 e 7. 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Tudo isso você vai ganhar, mais uma porção lá da casa das porções, a porção de batata com mais cheddar e com mais bacon. 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Tudo isso você vai ganhar. E é mais um álbum de capa dura da Copa do Mundo 2026, do Alto Posto Recanto da Serra. Beleza pura! Bora, Brasil, tocar música! Oh, aí no seu bairro, aí na sua rua tem? Fofoqueira?

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3: E hoje, a minha aposta hoje no jogo do Brasil-Noruega, eu tô apostando a 5-0. 5 para o Brasil, 0 Noruega, a minha aposta de hoje. É, eu sou otimista. Otimista. Quem pediu essa foi o Negudão, ouvindo a gente lá no, na mercearia do Zé. Do Zé Barulho, na mercearia do Zé, Jardim Santa Cruz. Peito Sadio.

0: Opa, para o Negudão, lá na Mercearia do Zé, ouvindo a gente, beleza? Muitos ouvintes com rádio ligado, sintonizado e ao mesmo tempo assistindo o jogo do Brasil e do Noruega. Beleza pura, a próxima para o Alemão do Aparecim 3, Zezé de Camargo Luciano, pior é te perder. Beleza, já já. Agora eu vou ouvir a voz. A Regina Lanches apareceu, galera. Vai dar um presente no sorteio 6 horas da tarde pra vocês. Eu vou ouvir a voz agora da Regina Lanches. Qual lanche será que ela vai dar de presente para vocês e qual Guaraná é de presente aqui na Difusora FM 102.3. Eu quero ouvir a voz da Regina Lanches. Ela chegou agora há pouco, gente, e já ligou o rádio e vai dar um presente para vocês, tá bom? Vamos ouvir a Regina. O que será que ela vai dar de presente? Qual lanche? Beleza pura pra você com rádio ligado. Alô Brasil, quem fala?
1: Oi Fábio Lara, boa tarde.
0: É a Regina Lanches. Regina, fala comigo, querida. Qual lanche você vai dar para nós sortear na rádio? Agora é 5h14, tá quase na hora do sorteio. Fala comigo, Regina.
1: Boa tarde, a Regina, tudo bem? Fábio Lara, eu cheguei agora em casa, eu não tava em casa e não levei o celular, daí por isso que eu tô mandando a mensagem agora. Hoje eu quero sortear um cachorro quente completo e uma Fanta Lata, tá bom?
0: Que beleza!
1: Obrigado, Tatal. E quero ouvir a música Voando Mais Alto Que as Águias. Eu ofereço para todos os ouvintes e para todos quem gostar da música. E ofereço especialmente para os

0: secretário da rádio para você. Um abraço, tchau, tchau.
1: Valeu!
2: Aí, Fábio Lara, que é o Marquinho da Loteria Felício.
1: Opa, ó, atenção, Regina Lanches, vai dar de presente pra vocês aí um cachorro quente completo e mais uma Fantalata. Tem que buscar ainda hoje com a sua identidade até as 10 horas da noite, tá bom, gente? Quem for o ganhador. Agora eu vou falar com o Marquinho, guitarrista. Ele que dá aula de violão e aula de guitarra pra você, tá bom? E aula de karatê lá na UP Clube de Campo também. E ele está ouvindo a gente. Fala comigo, Marquinho, guitarrista. Boa tarde.
2: Aí, Fábio Lara, que é o Marquinho da Loteria Felício, tudo bem? Toca um Chris Ralph pra nós, por favor. Um bom domingo a todos, aquele abraço.
1: Chris Ralph, beleza.
2: Oferei essa música também pra Deusir, minha esposa, pra Nicole, tá bom?
1: Valeu, valeu, valeu, Chama Gás. Alô, Rodrigo do Chama Gás, o melhor gás do Brasil. Para vocês, tá bom, gente? Amanhã, segunda-feira, é só pedir o seu gás. Acabou o gás e é só pedir o gás. Chama gás. 5h15. Gente, não vou conseguir atender todos os ouvintes. É muito ouvinte. Tá bombando, gente, a nossa audiência. Quem mais aqui? Alô, Brasil?
3: Meu grande locutor, Fábio Lira. O Fábio, toca pra mim aí, por favor. Velha Porteira, com Lourenço Lourival.
1: Ó, mudou meu nome agora, hein? Olha, olha o ouvinte... Qual o nome que ele chamou eu? Fala de novo. Qual é o meu nome? Ah, fala comigo, fala, fala.
3: Meu grande locutor, Fábio Lira.
1: Fábio Lira.
3: Fábio, toca pra mim aí, por favor. Velha Porteira, com Lourenço Lourival.
1: Ô, oh, Lira, eu Fábio Lira.
3: Pra você, para com o padre Antônio Jacó, para com o padre Jorginho, para o Juninho, para com o padre Zé Limar, para minha esposa aqui, Lucilene, minha filha Tailene, minha filha Larissa, locutor Gen Silva aqui em Guarambi. Valeu, tenha uma boa tarde, fica com Deus.
1: Alô, muito obrigado, Fábio Lira. Fábio Lira agradece, Fábio Lira. Esse programa animado, rapaz do céu. Eu me divirto aqui na rádio. Boa tarde, Fábio Lira, sou Alessandro Almeida. Coloco no sorteio, se possível, leia molhada pra nós aí. Beleza, leia molhada, leia molhada, leia molhada. Não vai dar tempo de tocar todas as músicas, mas eu tô marcando aqui. Vou tentar. 5h16, galera. Tá bombando o nosso Ibope. A nossa audiência comprovada. Boa tarde, Fábio Lara, que é Suelen. Toca a primeira música do... Michael Bully, é isso? Ofereço para o Matheus Camargo, beleza. Abraço forte para você. Alô, Matheus Camargo, aquele abraço. Gente, tá bombando, tá bombando, tá bombando. Rapaz. Alô, Fábio Lara, aqui é a Ângela Aparecida Rosa. Eu quero participar do sorteio. A Fioca. Alô, Fioca, Fioca, Fioca. 5h17. Vou tocar a música da Gessi. Ela pediu faz tempinho, Festa no AP. Faz tempinho que ela pediu. Ó, mandaram pra mim aqui, ó. Silvio Destro. Falou, Fábio. Hoje vai ser Corinthians 3 e Noruega 1. Mandaram aqui, ó, mensagem de texto. Oi, Fábio Lara, boa tarde. Hoje vai ser Corinthians 3, Noruega 1. Opa, o Corinthians joga hoje também? É o Brasil que joga com Noruega. Ô, Silvio Destro. Rapaz. Hoje tá demais o programa hoje, hein? Boa tarde, Fábio Lara. Gostaria de participar do sorteio. Meu nome é Fátima, Maria de Fátima Oliveira e coloca meu filho no sorteio. Yuri Oliveira Correia. Beleza pura. Vamos tocar música agora? Música pra vocês? Música, música, música, música. Barões da Pisadinha. Pedido faz tempo essa música. É Barões da Pisadinha. É pra vocês com rádio ligado na melhor. Vamos ouvir agora, aqui na melhor.
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1: Pediram Barões da Pisadinha.

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6: Alô, Brasil! Ziu, ziu! Haja coração! Haja coração! Alô, Brasil! É 5-0 aí! Vamos torcer pra 5-0! E o quê? Tira o pé do chão! Santa Antônia, Pratina, Paraná! Todo o Norte Pioneiro ligado com a gente! Você tem talento, o quê? Tem de tudo, só não tem sentimento. E o quê?
7: Na cama cê tem talento, cê manda
6: os movimentos. 5h22. Alô, Negão palmeirense. Tá lá assistindo o jogo no bar do seu Zé da Cortinha, Trevo do Aprendiz 3. E ao mesmo tempo estão lá assando, fazendo aquele espetinho. Espetinho de porco, de boi pra vocês lá, tá bom, gente? Isso acontecendo, espetinho lá na porta, de frente com o bar do seu Zé da Cotinha, lá no Trevo, tá rolando lá, espetinho pra galera. O Negão palmeirense com a sua esposa Aline tá lá, assando espetinho pra vocês lá, a R$7, hein, R$7, o espetinho bem recheado pra você. A galera tá lá com o rádio ligado e com a televisão ligado, assistindo o jogo e com o rádio ligado e assando espetinho no Trevo do Aparecim 3. Isso é incrível. Vamos lá, bora Brasil. Quem mais vai falar com o Fábio Lara aqui? Vamos lá, bora Brasil, 5h23. A Creuzinha mandou áudio para nós também, a Creuzinha do Tizil. Quem mais tá por aqui? Fala comigo.
8: Boa tarde, Fábio Lara. Põe meu nome no sorteio, Antônio Carlos Martins. Quando eu te esqueci de falar pra você. Antônio Carlos Martins, põe meu nome no sorteio, beleza?
6: Antônio Carlos Martins, beleza?
9: Boa tarde, Fábio. É Cleuzinha.
6: Oi.
9: Põe meu nome aí no sorteio aí.
6: Oi, Cleuzinha lá do Tizil. Também está ouvindo a gente.
9: Boa tarde, Fábio. É Cleuzinha. Põe meu nome aí no sorteio aí. Quem sabe dessa vez eu ganho alguma coisa. Manda a música pra nós aí, Amor Além da Vida.
6: Amor Além da Vida.
9: Todos nós, muito obrigado pelas palavras que eu tô ouvindo pelo rádio. E agradecimento por você que tá homenageando a turma.

0: Alô? Mando um abração para todos. Eu ofereço essa música para todos os ouvintes e para todos os entes queridos, tá bom? Para todos nós, que nós amamos muito, tá bom? Muito obrigado pro seu Zé, é da Mercearia lá embaixo, Eduardo Jorge, para a turma toda, da Vila Ribeiro, da Vila Jardim Santa Cruz e de todos nós, Fábio. Obrigado igualmente. Tchau, tchau. Um beijão, Fábio. Fica com Deus, sim. Deus te abençoe pelas palavras, em todos os sentidos. Tchau, tchau, com Deus.
1: Áudio da fita. Valeu.
2: Deus abençoa, Fábio.
1: Beleza, quem mais aqui? Mandou áudio pra nós aqui? É, Cowboy. Ô, Cowboy! O Cowboy tá lá também, no Bar do Zé. Agora que eu vi aqui, ô, Cowboy, o seu áudio. Vamos colocar ao vivo agora o áudio do Cowboy. Desculpa a demora aí, Cowboy. Agora que eu vi aqui o seu áudio, tá joia? Vamos colocar ao vivo agora a voz do Cowboy e tocar essa música porque ele pediu faz tempo aqui. Agora que eu fui ver o teu áudio aqui, tá bom, gente? Vamos lá, bora Brasil! Cowboy direto do Aparecidinho 3, lá no Bar do Seu Zé, Trevo do Aparecidinho 3, com rádio ligado e TV ligada, ao mesmo tempo ouvindo a gente e assistindo o Jogo do Brasil da Noruega. Aí sim, vamos lá! Isso comprova nossa audiência, nosso Ibope. Alô Brasil, fala comigo, Cowboy!
3: Fala, Fábio Lara. Ô, Fábio Lara, toca pra mim Marília Mendonça. Marília Mendonça, deixa eu lembrar o nome da música aqui. É, Coração Bandido, mandar o pessoal aqui no Bar de São Zé. Bandidão, Marina, tio Mauro, Ceará, Aguinaldo, Betinho, Toninho Chapecó. Todo mundo tá aqui. Capricha pra nós aí.
1: Beleza, Cowboy.
3: Ô, Fábio Lara, a música do Bandidão era Mesa 12, Mamute.
1: Beleza. Ô, Cowboy, vamos tocar essa música agora, porque eu tô vendo quando, a hora que você mandou o áudio pra nós aqui, Coração Bandido, com Marília Mendonça e Maiara Maraíza, As Patruas. Beleza? E Festa no AP para a GC. Vamos tocar duas músicas, ok? 5h26... No finalzinho do programa do rádio, vamos aí mandar um alô super especial para os clientes do Bar do Sidão, na rua Moacir Poli, travessa com a rua 1003. A galera também, com certeza, assistindo o jogo lá no Bar do Sidão. Alô, dona Dionísio, esposa do Sidão. Alô, Lucas do Mototáxi Rapidão. Alô, Doni do Mototáxi Rapidão. Marcão da Exac do Brasil. Kiko do Frigorífico. O Tio Tio Moreno da Epefarma. O Frangão Magrão Construção Civil. Cristiano Construção Civil. O Lê. O que mais lá? O Coelhinho Lambari. O Marcão da Exac do Brasil. Irmãos do Sidão. Seu Joel Giovanni. O Zé Pião. Alô, Zé Pião. Também o Zé Chico. Toda a galera, Souza dos Glórias, alô, Bar do Sidão na rua Moacir Poli, a galera lá assistindo o jogo também. E com o rádio ligado também na 102.3. Agora vou tocar a música do Cowboy, lá no Bar do Seu Zé, no Aparecidinho 3. Muito obrigado, galera, pela audiência. Obrigado pela preferência. Coração Bandido, quem pediu foi o Cowboy.

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0: pra você com o rádio ligado. Já já tem a música do Alemão. No Aparecinho 3 pediu a música. A música do Zezé de Camargo Luciano, Pior é Te Perder. Olha, já já a música do Tizil, faz tempinho que ele pediu, Tizil. É Cereceiro das Noites e Amor Além da Vida para a Creuzinha. E Telefone Mudo e Lenha Molhada. Tá na ponta da linha aqui, da tela, pra tocar pra vocês aí, galera, essa música aí, beleza pura? E vamos atender mais ouvintes, porque tem mais áudios pra nós atender, mais ouvintes pra falar com a gente aqui. Vamos lá, bora, bora, Brasil. Quem tá por aqui pra falar com a gente? Solta a voz, alô Brasil e você tudo a ver. Alô, Aline Francisca, boa tarde.
1: Ô, Fábio Lara, aqui é Aline, mulher do Negão, palmeirense. Agora participar do sorteio aí. Vamos assistir o jogo aqui no Bairro São Vicente aqui, hein? 2-1, hein? 2-1, hein? É, coloca o nome do sorteio aí, Aline Francisca de Oliveira. Põe um motão pra nós aí.
0: Alô!
1: Um sertanejão aí pra nós aí, tá? Mandando pro povo aqui.
0: Ó, é a Aline tá lá no Bar do Zé. É esposa do Negão Palmeirense, que agora é marido de aluguel, precisou serviços gerais. É só ligar para o Negão Palmeirense, marido de aluguel, tá bom, gente? O telefone dele, serviços gerais, é 991-67-4050. A Aline pediu. Fala comigo, Aline, direto do Bairro do

0: José Trevo do Porto de Três, tá bombando a galera lá.
1: Ô, Fábio Lara, aqui é ali no meio do Negão, palmeirense. Agora participar do sorteio aí. Vamos assistir o jogo aqui no Bar São Vicente aqui, hein? 2-1, hein? 2-1, hein? É, coloca o nome no sorteio aí, Aline Francisco de Oliveira. Põe um
0: Valeu.
1: Modão pra nós aí.
0: Beleza.
1: Um sertanejão aí pra nós aí, tá?
0: Sertanejão.
1: Mandando pro povo aqui do Bar São Vicente, o povo do Bar do Seu Zé, tá?
0: Beleza.
1: Tá bom, Fábio Lara. Quero ganhar isso aí.
0: Valeu, valeu. Quem mais aqui? Joana Melo. Joana Melo da Batata Frita. Opa! Joana Melo da Batata Frita. Fala comigo. Alô, Brasil.
2: Boa tarde, Fábio. Tudo bem? Coloca meu nome no sorteio aí, fazendo um favor.
0: Valeu, Joana Melo, do Batata Frita. Beleza pura. 5h41, e a nossa audiência continua no Domingão. Bora, Brasil! Mais ouvinte da cidade de Ourinhos. Oi, Fábio Lara, boa tarde, meu querido. Inês, da cidade de Ourinhos. Você não vai assistir o jogo? Bom e abençoado final de domingo a todos nós. E vai, Brasil! Falei, vou nada, Inês. Se der tempo, eu vou conseguir assistir o jogo segundo tempo. Segundo tempo, acho que vai dar tempo de eu assistir. Por enquanto estamos aqui nos estúdios da rádio Difusora FM 102.3. E tá bombando aqui, tá bombando. Boa tarde, Fábio Lara, meu nome no sorteio, Adriana Franciele da Silva. Beleza, Adriana, forte abraço, beijos, muito obrigado pela audiência e pela sintonia. Quem mais aqui? Tá bombando, galera. Boa tarde, Fábio Lara. Eu gostaria de participar do sorteio. Marlete Ribeiro Ferreira. E coloca o nome da minha filha também. Desiane Ferreira. Meu filho Santiago Emanuel Ferreira. E Silvana Aparecido Ferreira. Beleza. Um abraço para o Bar da Roseli, lá no Monte Real. Também tá sintonizada com a gente. Ela mandou mensagem faz tempinho para nós, né? Deixa eu procurar aqui. Procurar aqui a nossa amiga Roseli. Roseli, me desculpa a demora aí, porque é muita gente, tá bom, Roseli? Lá no Monte Real, a Roseli tá sintonizada com a gente também. Deixa eu procurar aqui a Roseli, cadê você aqui? Achei. Roseli, boa tarde, Fábio Lara, manda a música Bruno e Marrone. Ai, que vontade. É a música que ela pediu, ai, que vontade. Ô, Roseli, tá com vontade hoje? Ai, que vontade. Ela pediu Bruno e Marrone, ai, que vontade. Bar da Roseli, que tem aquele cabelão loiro. Se vocês verem o cabelão loiro que a Roseli tem, lá do Bar da Roseli, atendimento nota 10, 10. E agora a Roseli tá fazendo ginástica, musculação. É isso mesmo, a Roseli tá chique no último. Só na ginástica, só na musculação. É isso aí. E já toca tua música, Bar da Roseli, no Monte Real. Olha, é incrível nossa audiência. Mais ouvinte chegando no pedaço, gente. Mais ouvinte. A Sandra, que tem a sua mercearia lá na rua principal do Aparecido 3, ela que abre às 5h30 da manhã. Um abraço para Sandra, para o William, que tem a sua mercearia a partir das 5h30 da manhã com as portas abertas até às 7 da noite. Também está ouvindo a gente. Mandou agora a mensagem de texto para nós. Obrigado. Tudo de bom para você, Sandra e William. Mandou para nós, meu amigo querido, muito obrigado por tudo. Beleza, mandou para nós aqui. Mensagem de texto. Também a Polaca, que tem a sua mercearia lá no, na Vila Santa Terezinha. A Polaca com a mercearia na Vila Santa Terezinha. Ela que é irmã do Luizinho. Luizinho do bar que foi morar com Deus semana passada. Mandou áudio para nós também aqui. Vamos ouvir a voz dessa galera que está ouvindo a gente. Boa tarde, Polaca. Direto da Vila Santa Terezinha, irmã do Luizinho do Bar.
3: Ô, Fábio Lara, boa tarde. Obrigada pela homenagem que você fez com meu irmão. Muito obrigada pelas palavras. Que Deus te abençoe, sempre. Ô, Fábio Lara, obrigada pela homenagem que você fez pelo meu irmão, tá bom? Pelas palavras. Muito bonito, tá bom? Deus abençoe você sempre. Eu bati o dedo e acabou apagando aqui.
0: Beleza, valeu, Polaca, da Mercearia na Vila Cerezinha, irmã do Luizinho, que semana passada.

Passada, faleceu e faleceu semana passada, dia 28, né? Faleceu e nós fomos no enterro dele, velório dele. É muito triste, né? Perder um amigo da gente aí. Grande Luizinho, amigão da gente. Nós fizemos uma homenagem a ele, homenagem de coração mesmo para ele aí. E a irmã dele ouviu, a esposa dele também, a Vanilda, ouviu todos. E muitos ouvintes que estavam com o rádio ligado sentiram aí, né? É uma emoção muito grande. Luiz Risse nasceu no dia 25 de julho de 1966 e faleceu no dia 28 de junho, às 10 horas da noite. Agora são 5 horas e 46 minutinhos. Eu vou tocar mais uma música agora para o nosso amigo Tizil. Ele pediu faz tempo essa música, né, Tizil? Celesteiro da Noite. E já já, vamos tocar o hino do Palmeiras pra galera do bar do Cidão, na rua Mostre Poli, travessa com a 1003.

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3: Opa, tira o pé do chão! 5 horas mais 50 minutos. Já já vai ter o sorteio, 6 horas da tarde. Muitos prêmios pra você. A próxima música vai para o alemão. Pior é te perder, Zezé de Camargo e Luciano. Depois tem Amor, Amor Além da Vida, Telefone Mudo, Ai Que Vontade, Bruno Marrone para Roseli do Bar do Gerson, lá no Monte Real. Bora Brasil, aqui não para não.
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3: Segura, tchê, tchê, tchê, tchê, tchê. Vem comigo. É proibido, faz gostoso. Segura.

0: Então bora Brasil atender os últimos ouvintes. É os últimos ouvintes nessa tarde de domingão. Vamos lá, quem tá por aqui para falar comigo? A audiência comprovada. Quem tá por aqui para falar comigo? Os últimos ouvintes. 6 horas, vou embora. Alô, Brasil, quem fala? Brasil, Zil, Zil.
1: Olá, boa tarde, Fábio Lara. Aqui é Roseli Pereira Nunes, Santa Dona Pratina.
0: Oi, Roseli.
1: Coloca aí meu nome no sorteio.
0: Beleza.
1: E oferece pra nós a próxima música do Eduardo Costa. É, cuidado, vou oferecer para o Vitor, para o Roger e para o Marcila aqui do bar da Vila Claro. Tchau, obrigado.
0: Valeu, Roseli Nunes. Cuidado, Eduardo Costa, ela pediu. Beleza, quem mais aqui? Vou ser bem rapidão, porque não vai dar tempo. Olha, encerrando um programa com chave de ouro, eu vou encerrar com o hino do Palmeiras, pra galera do bar do Sidão, lá na rua Moacir Poli, travessa com a rua 1003, e a música é Roberta Miranda, Perigosa e Linda. E vai descer. Quem mais aqui? Reinaldinho da Saúde. Fala comigo, Reinaldinho da Saúde. Ó, mandou foto pra nós aqui. Apa, TV. Lá no bar do Seu Vicente, na rua 1001. A galera lá assistindo o jogo. Ele mandou pra nós aqui a foto da TV. Toda a galera presente lá. Fala comigo, Reinaldinho.
2: E aí, Fábio, estamos aqui no Seu Vicente assistindo. Até agora você não mandou a minha música ainda, né, Fábio?
0: Alô? E qual que é a tua música?
2: Mandar pra nós aí aqui no bar de São Vicente a mesa 12. Não sei o nome da música, é mesa 12.
0: Não tem, já procurei essa música. O Bandidão pediu essa música também, o Bandidão. Essa música não tem aqui no registrado aqui nos computadores da rádio, por isso que eu não toquei ainda. Tá bom, Reinaldinho? Quem mais aqui? Não achei a música não, tá bom? Por isso que eu não toquei ainda. Quem mais aqui? Rapaz, tá bombando, tá bombando, tá bombando, tá bombando. Vai, vai, tira o pé do chão. Boa tarde, Fábio Lara. Coloca no sorteio dessa programação maravilhosa. Ofereço a música Chitãozinho Chororó, a colheita de milho. Ofereço para o Cauã, Rosângela, aqui do Aparecinho 2. 2. Beleza, galera. Tem mais ouvinte aqui. Alô, alô, Fábio Lara. Estamos te ouvindo aqui na Platina. Mensagem de texto. Boa tarde, Fábio Lara. Manda uma música para nós. Inevitável. De Bruni e Marrone, vai para o esposo Sica. Alô, Sica, a minha filha Caroline e todos os ouvintes, se nos atender, muito obrigado. Elisângela da Platina, Domingo, Fábio Lara, Juraci Carlos de Moraes. Beleza, um abraço forte para vocês aí. Muito obrigado pela audiência, muito obrigado pela sintonia. Gente, é muito ouvinte, vai ficar alguns ouvintes sem ser atendidos. Eu peço a compreensão e desculpa de coração. Não é porque eu não quero atender, não dá tempo, gente, é muito ouvinte. Alô, quem fala?
3: Boa tarde, aqui é o Adilson de Guapirama.
0: Guapirama, Adilson.
3: Mais conhecido como Lagarto.
0: Lagarto.
3: Manda uma música aí pra mim, Perigosa e Linda.
0: Opa, vamos tocar essa música pra você e já mando pra galera do Bar do Sidão. Beleza? Lá no Aparecidinho. Quem mais aqui? Alô, Brasil.
4: Oi, Fábio, boa tarde. Mande o Godói. Manda musiquinha pra nós aí, jantar pra Jesus.
0: Beleza.
4: Um pedido pra você, pra quem gostar da noite. Daqui de Acarazinho. Um abraço.
0: Beleza, fala comigo agora, chegando no pedaço. Adeus, Ana.

0: vou comprar Tinésia.
1: Ô, então, Zana.
0: Essa turma lá, que mora lá no Cinza, lá na beira do Cinza, lá no fundão que é a tropa. Vai pra Regina lá, o Dito também, o esposo dela que mora lá também. Vai pra Adriana também lá, mãe da Carol, né? Ô, mãe da Carol, chega aí, é roxo, hein? Você gosta da minha participação na 102.3. Essa rádio é nossa, hein? Amanhã, tamo junto aí, pensando pra vocês aí, no programa Taizinha do Caiporão, no Rafa RR. Ô, Madrinha Celinha, chega aí, quadrinho de quem também. De novo, Deus Aninho. É roxo, hein? Vai pra voz chiquinha da Gabirova também, não posso esquecer da voz chiquinha, né? Ê, pô, pra mim, assim, Madrinha Fátima lá também. Vai pra Vaquinha também, que mora lá também. É roxo com a tala, vou pro de menos pra fora, hein? Vai pra Rosa, que mora lá, pros irmãos do padrinho também. Vai pra Fininha, pro Sapão da Vista Terezinha. Terezinha, Deus Aninho, a Fioquinha também, Natália do Valim também. Maria da Penha. É, Tureira. Vai pra Aline lá também, minha prima também, Aline Cabral. Vai pra Olga Belinha, seu limão. Seu limão. Cheguei, pô, menino. É roxo, pô, menino. Ê, pô, vamos do restante. Milaro, quero ver a música bem bonita aí, hein? É show nessa live, hein? Chega aí, hein? Povão Platinense, Chicote Estrela, hein? Ê, meu povo, é roxo, hein? Essa cor é demais, hein? Povão de Anil, hein? A melhor do Brasil. Hoje nós ganhamos de 2-0 lá, Fabião. Ou de 3-0. É, papi do jogo, hein? Quero ver o Olhar 43 aí, pois acabou, não vai ver mais, vamos sair da fora agora, é show, Burro Brunense. Olá, Ertival, Wilson, OT, Terezinha, Praia Forte, todas Terezinha aí, meu povo, hashtag. Vai pro Jorjão do Bar também, pra Landa Feliciano também, pra Dona Margarida, mãe dela também, vai pro seu Zé de Santa Cruz também, da mercearia, vai pra Nelic Marina Vila Ribeiro também, nossa amiga também, né? E meu povo do hashtag, vai pra turma de Conselheiro Zacaria também. É, meu povo, vai pra todos meus amigos pra aí afora, hein? Chega aí, bem, pra não esquecer nenhum, pra todos que passam pra aí afora e dá um salve pra mim. Chega aí, vai pro japonês que nunca oferece pra mim, que tá sempre lá no bar do Pulac, também lá no bar dos meus amigos, que hoje eu passei por lá, tava regado, tava cheio lá, cheio de fã, hein? É, pô, né, já passei por lá, já foram me conhecendo pela rua fora, já parei pra conversar com eles. Chega aí, pô, meu neto. É roxo, meu povo, Bratinense.
1: Valeu, Deusana. Vamos tocar música pra você agora na melhor. Essa que pediu foi o alemão do bairro Aparecidinho 3. Ouvindo a gente lá no bar do Seu Zé da Cortinha. Tá toda a galera ouvindo a gente lá e com o rádio ligado e a TV também assistindo o jogo, tudo ao mesmo tempo. Tá bombando e o bambu tá gemendo.
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1: O bambu tá gemendo. Ai, ai. Brasil e Noruega. Bambu tá gemendo. Tá gemendo. A galera pediu lá no bar do Seu Zé da Cortinha. Zezé de Camargo Luciano, o alemão oferece para todos os clientes. Pior é te perder. Já já, sorteio de prêmios. E boa sorte. Vai mandando o nome completíssimo.

Opa, beleza pura! Um abraço forte para o Bar do Cidão na rua Moacir Poli, travessa com a 1003. Um abraço para o Tio Tio, Moreno da IP Farma, Frangão, o Magrão Construção Civil, Cristiano Construção Civil, José Chico, também o Zé Pião. Alô, Zé Pião! Zé Pião! Marcão da Exac do Brasil, Lucas do Mototáxi Rapidão, Doni do Mototáxi Rapidão, eles que cantam muito bem, primeira voz e segunda voz, toda sexta-feira no Bar do Cidão. A dona Dionísia, esposa do Cidão, os irmãos do Cidão, o seu Joel e também o Giovanni e o Du. Aquele abraço a vocês todos. Também o Lambari, o Coelhinho. Quem mais lá? Deixa eu lembrar que é muita gente. O Torrador. Quem mais lá? O Edmar, sobrinho do Cidão, Construção Civil. O Gelson Kudik também. A galera do Bar do Cidão com a cerveja bem geladinha, Brahma, Skol, Conte, chips, doces e medicinuca pra vocês lá, galera. Tá bom? Quem mais lá? Um abraço forte ao Kiko, Kiko Tesouro. Aquele abraço forte pra vocês também. Sidney das Vassoura, também no Bar do Cidão. Um abraço a vocês todos aí. O Sapinho Palmeirense, no Bar do Cidão também.

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2: Beleza, essa é pra galera, para os clientes do Bar do Sidão, na rua Moacir Poli, travessa com a 1003. A galera tá por lá, assistindo o jogo, mas com certeza o Sidão está com o rádio ligado. Perigosa e linda, Roberta e Miranda, pra vocês do Bar do Sidão.

0: Legal, gente, tá na hora de ir embora. Tá na hora de ir embora. Vamos agora para o sorteio dos prêmios. Eu quero agradecer a audiência incrível que tivemos hoje nesse domingão, devido ao jogo do Brasil e Noruega, e mesmo assim a nossa audiência foi boa demais. Muito obrigado pelo carinho de cada ouvinte da rádio. Só tenho que agradecer, porque durante a semana toda eu fiquei pensando, será que vai dar audiência no nosso programa de rádio devido ao jogo de Brasil e Noruega? Rapaz do céu, parece que aumentou a audiência. Incrível, incrível, aumentou a nossa audiência. Achei que ia baixar o nosso Ibope aqui, Ibope audiência. Mas olha, realmente, eu não vou conseguir atender todos os ouvintes aqui. Vou mandar um alô para vocês, estou atrasado já para encerrar o programa. E vamos fazer o sorteio para vocês aí, tá bom, gente? Porque aumentou a nossa audiência, em vez de cair, aumentou. É isso aí, é o Brasil. É o Brasil, gente, é o Brasil, Zil Zil. Eu já tenho aqui os nomes das pessoas que ganharam os prêmios. Temos aí 6 prêmios. Então agora fique pertinho do rádio, porque alguém vai ganhar 6 prêmios. 6. Aumenta o volume do rádio. Só vou mandar aqui os últimos alô rapidão, gente. Rapidão, rapidão, rapidão. Tá bom? Não dá mais tempo de mandar nome, tá bom, gente? Vamos para o sorteio. Bruno Pereira da Silva, beleza. Um abraço para você. Ao Bruno da VC Imports, Moto Elétricas. Opa, Brunão, agora que eu vi que o teu recado, tua mensagem. Hoje foi corrido hoje, hein? Olha, ele mandou. Boa tarde, Fabulara. Bruno Pereira, Silva. Opa, manda um alô para nós aí. Manda um abraço para todos os ouvintes e clientes da VC Imports, Moto Elétrica. Quero ganhar presente hoje, beleza. Ô, Bruno Pereira, um abração forte para você. Obrigado, Deus te abençoe. Tá joia? E Nossa Senhora Aparecida. Atenção, ouvintes, se vocês não ganharem hoje, pode ganhar domingão que vem, tá bom? Domingão que vem vocês podem ganhar também. Então, boa sorte. Não ganha hoje, mas pode ganhar domingão que vem. Então, os últimos alô. Rapaz, não vai dar tempo aqui, ó. Não vai dar tempo. É muito ouvinte. Ó, último alô aqui, porque não vai dar tempo, galera. Fala comigo.
1: Ô, Fábio Lara, boa tarde. Aqui é o Adilson de Guapirama. Eu gostaria que você pegasse e ponhasse uma música aí, Chitãozinho e Chororó, Terra Tombada. Gostaria de oferecer para minha esposa Ivone, aqui em Guapirama, e para todos aqui em Guapirama, o Ayrton, o Lazo, Leiteiro. Deus abençoe. Boa tarde.
0: Valeu também o Paulo Osório, sintonizado com a gente do Aparecidinho. Boa tarde, Fábio Lara. Quero ver a música com Giliardi. Aquela nuvem, e coloca no sorteio. Tenha uma boa tarde. Valeu, Paulo Osório. Obrigado pela audiência e pela sintonia. Gente, vou ter que ir embora. Não dá mais tempo. Me desculpa de coração.

Acabou! Eu tô indo embora, galera! Com sorteio de prêmios! Aumenta o volume do seu rádio, porque agora você vai ganhar 6 prêmios no sorteio de hoje!

0: Beleza pura, vamos para o sorteio. Se você não ganhar hoje, pode ganhar domingão que vem. Beleza pura. 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Um abraço forte para o Rodrigo e toda a sua equipe. Brasil, sorteio.
1: Brasil.
0: Atenção, alguém vai levar agora 6 prêmios. Boa sorte, se você não ganhar hoje, pode ganhar domingão que vem. Primeiro prêmio, quem leva? Uma costela assada presente da Casa de Carnes Castro, da Dona Nice, na Rua Robosa. Vai ser entregue pessoalmente, sabe pra quem? Pra quem? Ela. Quem leva hoje é Maria Helena da Silva. Oi, Marila. Maria Helena da Silva. Você acabou de ganhar uma costela assada, querida. Vai ser entregue pessoalmente para você. Maria Helena da Silva. Uma costela assada. Atenção. Quem leva a paleta assada? Trevo do Aparecidinho 3, do bar do Zé da Cotinha. Todos os domingos de manhã cedo já tem frango assado, costela assada. Tem que fazer a sua encomenda, gente. E agora espetinho com Negão Palmeirense, na parte da tarde. E quem leva é Giovanni Arruda. Giovanni Arruda ganha uma paleta assada lá no bar do Seu Zé. Giovanni Arruda. Quem leva uma porção de batata, mais cheddar, mais bacon, é Pedro Borges. Alô, Pedro Borges. Uma porção de batata, cheddar e mais bacon. Pedro Borges. 2 quilos de porco caipira e mais uma Antártica litrão. Quem ganha é Evaldo Aparecido Neves. Evaldo Aparecido Neves acaba de ganhar 2 quilos de porco caipira, costelinha de porco caipira e uma Antártica, litrão de Antártica. Tem que buscar ainda hoje lá no bar do Jorge, bar do Vilão. Evaldo Neves, Aparecido Neves. O popular Vodô, ex-jogador da Platinense. O quinto prêmio, quem leva? Um perfume da VC Imports. Buscar amanhã com o Benito, vereador, na rua Barbosa. E quem ganha hoje é a Andrea Bertolini. Andrea Bertolini acaba de ganhar um perfume importado da VC Imports, do Benito, vereador. Buscar amanhã a Andrea Bertolini. Quem ganha um cachorro quente completo e uma Fanta Lata da Regina Lanches hoje é Gilberto José Lucas Carvalho, alemão. Gilberto José Lucas Carvalho, o alemão da Paredim 3. Valeu! Então, o cachorro quente completo tem que buscar ainda hoje, até às 10 da noite, com a sua identidade na Regina Lanches. Gilberto José Lucas Carvalho, o alemão da Paredim 3. Quem ganhou o perfume? VC Imports, do Benito Vereador, André Bertolini. 2 quilos de porco caipira, costelinha e 1 litrão de Antártica, Evaldo Aparecido Neves. Uma porção de batata, mais cheddar, mais bacon, Pedro Borges. Uma paleta assada do Bar de São Zé, da Cotinha, Giovanni Arruda. Uma costela assada da Casa de Carnes Castro, a Maria Helena da Silva. Valeu! Ah, não ganhei hoje. Pode ganhar domingão que vem. Muito obrigado. Desejo um ótimo final de domingo para vocês. Que Deus e Nossa Senhora Aparecida proteja a cada ouvinte da rádio. Que Nossa Senhora da Aparecida cubra com o manto sagrado a cada ouvinte nessa tarde de domingão. Muito obrigado pelo carinho, pela audiência e pelo Ibope. Devido ao jogo do Brasil e Noruega, a nossa audiência continuou do mesmo jeito. Muito obrigado. Eu tenho só que agradecer de coração, do fundo do meu coração, essa audiência incrível que eu tive durante o jogo do Brasil e Noruega. Muito obrigado pelo carinho de vocês. Valeu! Que Deus e Nossa Senhora Aparecida proteja cada um de vocês!

E me desculpe aqueles ouvintes que eu não atendi. Não é porque eu não quero atender. Eu peço a compreensão de vocês. Desculpa de coração, mas desejo que Nossa Senhora da Aparecida proteja a cada um de vocês. Alô, Jacarezinho, Cambará, Andirá, Bar Jacaré, Ribeirão Claro, Santa Mariana, Cornélio Procópio, Bandeirantes, Ourinho, Chavantes, muito obrigado, Guapirama, Joquintara, Coatiguá, Carlopes, Quiracampos, Vesla, Brás, Japira, Pialão, Tomazini, Baiti, Conselho Marinque, Jundiaí do Sul, Ribeirão do Piau, Abatiá, Nova Fátima, tchau! Um abraço do Fábio Lara, seu amigo de hoje e sempre. Fui! Com a música Maria Passa na Frente, a nossa mãe protetora.